0: Nossa Noite com o Tiãozinho e o Alessandro. Amor de trem nesta noite gostosa de domingão, já que tem mais Nossa Noite.
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3: Estamos de volta. Tem Luan Santana.

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2: Este é a nossa noite com Leandro e Romário, Ícaro e Gilmar, corações egoístas, nesta noite gostosa de domingão. Vai participando no Instagram, arroba locutor Rodrigo Santos com dois S no final. Deixa eu mandar um grande abraço aqui pro Edson, famoso Paraíba. Alô, Edson, aquele abraço pra você. O Marcão, alô, Marcão. O Duda, o Luciano, o Rogério, toda a turma aí, boa semana.
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2: Estamos de volta. Tem Ed Sheeran no Nossa Noite.
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0: nossa noite com arte popular. Nani, lembra dessa? Só pra gente matar saudades do bom e velho pagode, já que eu tô de volta.
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0: Estamos de volta com Nossa Noite, tem Eduardo Costa.
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0: gostou, faz barulho, gente!
1: Junior Marques, Ilusão de Amor, no Nossa Noite, trazendo mais participações. Alô, Nilcélio, aquele abraço pra você, pra toda a família. A Regiane também curtindo Nossa Noite. A Marina, obrigado pelo carinho, boa semana.
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7: De volta tem Maurício e Eduardo.
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0: Night com Ed Brito e Samuel Romance Rosa, nesta noite gostosa de domingão. Boa semana! Daqui a pouquinho tem mais músicas.
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0: De volta tem Ferrugem.
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0: James, Smokey Robinson e Bonnie Eyes, matando saudades e encerrando a nossa noite deste domingão, desejando a você uma excelente segunda-feira. E claro, se o Pai Maior nos permitir, a gente se fala sempre aqui na rádio que você ama. Beijo carinhoso do Rodrigo Santos, forte abraço, tchau, tchau.
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3: Meia-noite e um.

0: Oiê, tudo bem? Já tô chegando na segunda hora.
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0: Bom dia, lindona. E aí, amiga, você tá bem, né? Obrigado pelo carinho, muito prazer. Sou Joel Cabral e a partir de agora, a segunda mais animada tá começando. Ó, desejo pra você uma ótima semana, que você consiga muitas e muitas ações, que você possa progredir nesta semana. A gente já tá torcendo por você, tá? Essa será a sua melhor semana da sua vida. Bora começar nossa festa? Chega pertinho do rádio, vem que tem!
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0: Os primeiros, Rio Negro e Solimões. Fui! Bom dia!

Madrugada com você, César Menotti, Fabiano, que regravação, hein? Os corações não são iguais. Antes de Paulo e Paulino chorar de soluçar. E ainda Maurício e Eduardo, solteiro no mundo. Daqui a pouquinho a gente já volta. Lá vem Léo Magalhães, vai ter Felipe Araújo, o Bruno e o Marrone.

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2: Meia-noite e 32.
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4: Bruno Marrone chegando. Valorizar a presença, o agora. Porque aí não tem fantasma da saudade, né? Ninguém vai embora.

madrugada, Gustavo Mioto, voltando pra mim. Antes teve Guilherme, Benuto e Panda, eu duvido. João Pedro e Cristiano com Amor Verdadeiro. E Bruno e Marrone, Fantasma da Saudade. Vem cá junto na segundona. Ó, ó. Madrugada.

madrugada boa, Leandro e Romário e Ícaro e o Gilmar, corações egoístas. Antes, Léo Magalhães, eu amo você. E PPA com Diego e Vitor Hugo, Carmé de Chocolate. O intervalo é rápido, hein? Pra mais uma hora do madrugada, você continua com a gente, né? Então se prepare, você vai cantar com Wesley Safadão, Jorge Matheus e Marília.

0: Jorge Mateus e um encontro inesquecível com a Marília Mendonça. Me ame mais. Bom dia.
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madrugada com você, Paula Fernandes com Israel e Rodolfo, tá tudo bem? Antes, Rio Negro e Solimões e Country Beat apaixona muita gente. Wesley Safadão com Teus Olhos e ainda Jorge Matheus e Marília Mendonça. Me ame mais! Bom dia, continua na segundona!

madrugada, Matheus e Cauã e Laona Prado, admita! Antes, João Bosco e Vinícius, bloqueia eu! E ainda, João Lucas Freitas com Kleber e Cauã, preso ao seu beijo. Daqui a pouquinho a gente já volta, é rápido demais o intervalo, hein? Ó, você vai cantar com Jade Jadson, com Luan Santana.

Castela com Simone Mendes, não vai ter nunca, hein? Teve antes PPA com Diego e Vitor Hugo Carmé de Chocolate, Hugo e Guilherme com Metade de Mim e o Zezé de Camargo, Abraça-me, continua aqui na Segundona. Madrugada.

Fechando essa hora do madrugada, Luan Santana, ambiente errado. Antes, Jade e Jadson, o mais lindo dos casais. E Ed Brito e Samuel, Romance Rosa. Já, já, na próxima hora, vai se preparando. Você vai cantar com Murilo Rufi, com a Maiara e a Maraísa. Até com Maiara e Maraísa.

0: Eba, mais uma hora tá começando aqui no Madrugada. Bom dia, lindona. Ô, amigão, como é que tá? Tudo beleza, é? Obrigado pelo carinho, prazer é todo meu. Sou o Joel Cabral. Sim, tá começando mais uma hora aqui no Madrugada. Ó, continua participando no arroba Joel Cabral Voz no meu Instagram. Eu gosto demais da sua participação, viu? Muita gente passando por lá. O João Gabriel tá ouvindo a gente. Fala, João, tudo bem, rapaz? Tá ouvindo a gente pela internet. Quem mais? A Karina, a Keila, a Jordana, todo mundo passando no arroba Joel Cabral Voz. Só tá faltando você, tá? Passa lá, me manda mensagem dizendo de onde você tá me ouvindo. Arroba Joel Cabral Voz, é assim que você me encontra no Instagram. Bora começar essa hora? Vem junto!
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0: Maiara e Maraísa chegando, você nunca vai saber.

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Madrugada, César e Paulinho e Bruno e Marrone, cancela essa data. É moda. Antes, Emílio e Eduardo, Barulho da Buzina. Você ouviu Luan Pereira com Gustavo Mioto, Moletom e Maiara e Maraíza. Você nunca vai saber. Continua aqui comigo? É? Opa!

sua madrugada, Júnior Marques, Ilusão de Amor. Antes teve Fernanda e Sorocaba, Deixa Eu Amar Você. E ainda Maurício e Eduardo, Solteira no Mundo. Continua após o intervalo, hein? Se prepare, você vai cantar, ó, com Lucas Luco, com Amado Batista e Jorge. Vai ter Eduardo Costa.

madrugada, inesquecível Marília Mendonça, hackearam-me. Antes, Rio Negro e Solimões com Country Beat, apaixona muita gente. Matheus e Cauã com Bom Sinal e ainda Eduardo Costa, Te Quero. Continua aqui, boa semana.

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abraço, a segundona fechando essa hora, Tchãozinho e Alessandro com de Paulo e Paulino, que quarteto, hein? Grande regravação, Amor de Trem. Você ouviu antes Amado Batista com Jorge, Meu Ex-Amor, e ainda Os Bonifácios com a Thaíra e Alexandre. Deus me deu esse lugar. Já, já lá vem após o intervalo, Ana Castela, vai ter Daniel com César Menotti, Fabiano, vai ter até Escândalo do Amor por aqui, ó, no Edson Hudson.

0: Oiabá! Tudo bem, né? Tá começando mais uma hora aqui no Madrugada com você em primeiro lugar. Você tá bem, né? Tá trabalhando? Você tá em casa de boa descansando? Você tá viajando, é? Poxa, obrigado pela carona! Que legal quando você participa com a gente lá no arroba Joel Cabral Voz. Muita gente passando lá, me mandando mensagem, dizendo de onde tá me ouvindo. Eu gosto de saber disso e conhecer um pouco melhor você, tá? Vai lá, arroba Joel Cabral Voz. Esse é o meu Instagram e eu tô te esperando lá, tá bom? Pode mandar mensagem, fica à vontade. Bora começar essa hora? Vem junto, ó!
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0: Henrique e o Juliano chegando com essa lição, chá de casa nova. Escuta essa história.
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Bancada, Diego e Vitor Hugo e Maiara e Maraísa. Pega esse conselho bom e aplica. Antes, você ouviu Rio Negro e Solimões com Emílio e Eduardo sonhando com você. Edson Hudson com Escândalo de Amor. E Henrique e Juliano, Chá de Casa Nova. Vem cá junto. Bom dia.

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Madrugada Boa, tocando Daniel e César Menotti, Fabiano, fim de semana. Antes, Leandro e Romário, Ícaro e o Gilmar, Corações Egoístas. E Ana Castela, Nosso Quadro, já já tem mais, vai se preparando. Lá vem João Neto e Frederico, você vai cantar com a Lauana.

madrugada, Lauana Prado, se amo ou não sei que versão. Antes, João Pedro e Cristiano acordou namorando. Janaína com Marco e Mário, Sexto Sentido. E abrimos com Luan Santana. Ilha, vem junto. Ó, ó.

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0: madrugada, tocando Kleber e Cauã, mil adjetivos. Antes, os Bonifácios com a Thaís e Alexandre. Deus me deu esse lugar. E ainda, João Neto e Frederico, Minha Herança. Obrigado por estar aqui com a gente. Vai começar aquela hora que você gosta, aquela viagem muito especial ali nos anos 90. Aqueles modões que você tá acostumado a chorar aí, tá? Já vem após o intervalo. Segura aí. É VaptVupt. Até já.
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0: Oiê, bom dia, tudo bem, lindona? Ô, amigão, tudo beleza mesmo, é? A última hora do Madrugada tá começando. Já sabe que nessa hora, anos 90, 2000, muita saudade. E você é o meu convidado todo especial, tá bom, amigão? Você também, lindona, vem junto, já é, ó.
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0: A primeira saudade, Alan e Aladim. Liguei pra dizer que te amo, que modão.

95. João Paulo e Daniel, eu me amarrei. Essa é pra dançar, tá? Jean e Giovanni antes, alô! Teve o Lucas e o Luan abrindo a sequência com Dona dos Meus Sonhos. Ó, daqui a pouquinho tem mais saudade após o intervalo. Eu conto com você aqui, tá, lindona? Você também, amigão? Ah, vai ter Zezé e Luciano, René e Ronaldo, Marcelo Aguiar e essa daqui do Guilherme Santiago!

0: 4:31.
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0: No Madrugada, bonita demais essa letra, né? Guilherme Santiago, eu nunca te esqueci, uau! Teve Leandro e Leonardo antes com Amor Dividido, hein? O Felipe o Falcão conseguindo seus passos. E abrimos com o João Mineiro e Marciano. Vem cá, ó, tem mais saudade.
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0: Marcelo Aguiar, eu te amarei, ó, bem mais. Bom dia.

0: Zezé de Camargo e Luciano, voltamos ao ano de 1996, Seus Olhos, antes René e Ronaldo, Sabor de Café, abrimos com Marcelo Aguiar, Eu Te Amarei Bem Mais, obrigado pelo carinho, gostou da saudade, é? Amanhã tem muito mais, logo à meia-noite, fechou? Lindona, um abraço, forte aperto de mão, amigão, até terça, gente, tchau!
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2: Fala, gente, aqui é o Joel Cabral. Não saia da sintonia. Já, já tem o Ronei Rocha tocando muita moda boa aqui na sua manhã. Bom dia, Baité!

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1: Hora certa para você, 5:01. Bom dia, 5:01.
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1: É pra chorar. Estamos chegando, 5 horas, 2 minutos. Muito bom dia pra você, 5 e 2. A partir de agora a gente chega pra dar início a mais uma super edição do Sertão Atividade. Vamos junto, né? Até às 7 horas da manhã, tocando o melhor da música sertaneja e raiz. Para você participar, linha liberada neste momento, 37999379280. Zap Atividade 37998208726. Acesse nosso site atividadesertaneja.com.br. E a gente começa sempre mandando aquele forte abraço para todas as comunidades rurais em sintonia, para você padeiro, a você confeiteiro, para você caminhoneiro, a você frentista, para você taxista, a você guarda noturno, para você da área de saúde, a você da polícia militar, para você da Vila Vicentina, para você pedreiro, servente de pedreiro, açougueiro, onde quer que você esteja sintonizado em 87,9, tenham todos uma ótima manhã de segunda-feira. E vamos começar pedindo aí ao Padre Zezinho que interceda por nós e peça a Deus para abençoar todas as famílias brasileiras.

Tá todo mundo abençoado nesta manhã de segunda-feira, com a graça de Deus e Nossa Senhora Aparecida. Vamos dar início a mais uma super edição do Sertão Atividade. Vamos falar do tempo, né? Previsão para hoje, segunda-feira, 13 de julho de 2026. Hoje, feriado municipal, né? Feriado aqui em Abaeté. Festa de Nossa Senhora do Rosário, encerramento hoje da festa. Então a previsão para hoje é sol com muitas nuvens, períodos aí de céu nublado, viu gente? Podemos ter chuva sim nesta segunda-feira. A possibilidade aí de pancadas de chuva nesta segunda-feira. A temperatura mínima de 16 graus, a máxima chegando aí nos 28 graus. É o tempo para hoje. Neste momento a temperatura está na casa de 17 graus, céu nublado. A umidade relativa do ar em 83%, vento a 5 km/h é a previsão para hoje. Então podemos aí ter pancadas de chuva aí nesta segunda-feira, viu? Pelo menos por enquanto aqui as previsões estão dando de que teremos chuva aí nesta segunda-feira. Vamos aguardar aí as previsões, né, para ver se concretiza, né? Vamos lá, vamos começar o nosso Sertão Atividade, vamos começar o nosso Despertador da Cidade. Vamos junto até às 7 horas da manhã, esta segunda-feira, para a gente começar muito bem a semana, né? Muito bem a nossa segundona, 5 horas, 5 minutos.

E vamos começar o nosso Sertão Atividade, o nosso despertador da cidade, abrindo a porteira do Sertão, Guatupé e Guaratuba. É a primeira de hoje, estou em Resende Transportes e a hora certa, 5 horas, 6 minutos. Bom dia, Baeté, bom dia, região.

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0: 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Rob Roger, você endoideceu meu coração. Guatupé e Guatatuba, soldadinho de Deus. Fechando a primeira sequência da nossa Manhã Sertaneja, o nosso sertão atividade ao despertador da cidade. 5 horas 16 minutos. Estou em Resende Transportes e a hora certa para você, 5:16. Vamos seguindo aqui a nossa programação sertaneja. Vamos mandar abraço, né? Abraço aí para os plantonistas da noturna. Pessoal que ralou na madrugada, daqui a pouquinho já estão indo aí para o descanso, né? Muito bom dia para vocês, um bom descanso a todos. E para você que está levantando agora, está preparando aí para o trabalho, para você que já está no trabalho, uma semana abençoada, né? Para você que vai curtir aí o descanso, vai curtir aí o feriado. Bom descanso pra você, viu? Deixa eu mandar aquele abraço aí pro Totonho, tratorista, né? Hoje é dia do Margozão, né, Totonho? Mas hoje é feriado, né, Totonho? Hoje não vai ralar, não, né? Hoje vai emendar aí, né? O Margozão vai ser adiado pra amanhã, né? Amanhã que o negócio vai estar complicado. Amanhã vai ser dobrado, né, Totonho? Porque um dia a mais aí, 3 dias nós não tá aguentando e um dia a mais então, hein? Aí amanhã que o negócio vai complicar mesmo, né? O Totonho tá lá ouvindo a gente lá hoje. Hoje não tá descalculado, não, né? Hoje é só levantar e começar os trabalhos novamente aí, né, Totonho? Abraço pra você. Bom dia, viu? Amanhã nós vê como é que fica aí esse margozão, né? Abração pra você. Abração também lá pro Alex, né? Tá na sintonia. Meu bom dia aí pro Itamar Pedreiro. Tá lá no Abaitezinho. Itamar também tá lá preparando pra começar os trabalhos, né, Itamar? Abraço pra você. Bom dia. Obrigado aí pela audiência. Ótima semana. 5:18. Vamos seguindo aqui a nossa programação sertaneja. Vamos colocar aqui a chamada aqui do Tom Rezende. A hora certa aqui pra gente informar a hora certa. Tô em Resende Transportes. O homem tá lá ouvindo a gente, né? Se não colocar chamada aqui, vamos puxar a orelha do Rony Rocha aqui, né, Resende? Bom dia!
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0: Agora sim, hora certa para você, 5 horas 18 minutos. Muito bom dia para você, 5:18. Vamos seguindo aqui a nossa programação sertaneja. O Alair Álvares já está na sintonia, bom dia. A Dilma Simão da Cunha também está acompanhando. Tito Mecânico, alô Tito. Bom dia para você, bom dia também aí para o Cuca, né? O Cuca está lá ouvindo a nossa programação. Já tomou o cafezinho aí, Cuca? Já tá tomando aquele café caprichado aí? Bom dia pra você também, viu? Meu bom dia vai aí pro Nelson lá do Cimento e Companhia. Abraço pro Nelson, abraço aí pro senhor Vicente. Abraço aí pro Jorge da Aviação Sertaneja e o seu Oswaldo também estão acompanhando, né, a nossa programação do Sertão. Nosso bom dia pra vocês aí, viu? Obrigado pela sintonia. E vamos seguindo aqui com mais abraços, né? O Nego Pedreiro tá na sintonia. Bom dia, o Periquito do DR. Abraço, 5:19, bom dia também aí pro Jorge Faria, o Jorge advogado, tá na sintonia, né? Abraço, Jorge, bom dia pra você, bom dia pra família toda aí, Deus abençoe o seu dia e a sua semana também, viu, Jorge? 5:19.
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0: 5h29, André e Andrade, essa é a dupla que deixa a saudade, né? Cama Fria, Barreto, Menino da Canoa, João Mulato e Pardinho, Maior Calote, fechando por aqui mais uma sequência, né, da nossa programação sertaneja. É o nosso sertão atividade, é o despertador da cidade que vai até às 7 horas. Estamos tocando muita moda boa, né, aqui na nossa manhã de segunda-feira, manhã de 13 de julho de 2026. E você já tá de pé, já tá tomando aí o cafezinho? Já está preparando aí para o trabalho? Já está no trabalho? Está curtindo o descanso? Muito bom dia para você, viu? Bom feriado, né, para todos aí. Deixa eu mandar um abraço aí nos postos de combustíveis da cidade, os frentistas, os lavadores. Bom dia, bom trabalho, né, pessoal das padarias. Já, também aí já de portas abertas, né, as padarias em funcionamento. Muito bom dia para vocês aí, os padeiros, né, os confeiteiros, os balconistas, os entregadores. Aquele abraço para vocês e obrigado aí pelo carinho da audiência. 5h30, estou em Resende Transportes e a hora certa para vocês, 5h30.
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0: Olha a hora, gente. 5 horas 37 minutos.

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1: E a gente chega com o Informativo 87 às 5 horas e 37 minutos. Olha só, gente, a Mega Sena Concurso 3029, que registrou a aposta e levou aí 43 milhões, tem histórico de premiações em Minas Gerais, né? A aposta que faturou o prêmio milionário foi registrada aí em Divinópolis, no centro-oeste do estado, na última quinta-feira, dia 9, né? Uma aposta registrada na lotérica O Paraíso da Sorte, em Divinópolis, no centro-oeste de Minas, acertou aí as 6 dezenas do concurso 3029 da Mega Sena e faturou aí 43 milhões, viu? Segundo aí o proprietário do estabelecimento, este foi o maior prêmio já registrado na unidade. Ficamos aí extremamente felizes. Quando o prêmio sai na nossa cidade, a nossa região, traz confiança a todos os apostadores e também a todo o grupo de lotéricos, disse aí o proprietário, o Everson Bruno Alves. O sorteio foi realizado na noite da última quinta-feira e muita gente aí quer saber quem é o novo milionário, né? O dono da lotérica respondeu aí que não sabe, viu, gente? Segundo aí o proprietário, a identidade do apostador é mantida em sigilo pela Caixa Econômica Federal. Ficamos imaginando e torcendo pelos nossos clientes, mas não conseguimos saber quem foi o sortudo, afirmou aí o Everson. Mesmo sem saber quem é o vencedor, o Everson deixou um conselho ao novo milionário: saiba usar com sabedoria o seu prêmio, né? Disse ele. Segundo o Everson, a lotérica já registrou aí diversos prêmios de menor valor. Entre eles estão apostas premiadas na quina e na quadra da Mega Sena, além de acertos aí na Loto Fácil e em outras modalidades aí de loteria comercializada no estabelecimento. Está dizendo aqui o Everson, né? Não só para a nossa lotérica, mas para todas as lotéricas de Divinópolis, o prêmio aumenta a esperança de todos. Mas, claro, para os nossos clientes, a lotérica passa a ser aí um lugar de muita sorte. Afinal, foram 43 milhões que passaram por nós, finalizou aí o Everson, dono da lotérica Paraíso da Sorte, em Divinópolis. Está pertinho da gente aqui, viu? Arrisca aí lá fazer um cartãozinho lá na lotérica Paraíso da Sorte, em Divinópolis. Já pensou aí essa grana toda? 43 milhões, viu? Quem será o sortudo? Não vai aparecer, né? Não vai, né? Vai ficar em sigilo, né? Vai ficar em sigilo, claro, né? 5h39, coisa boa, né? Deus abençoe aí, que ele saiba realmente usar o prêmio aí, como disse o dono da lotérica, o Everson, lá em Divinópolis.
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1: E vamos seguindo, né, a nossa programação. Enquanto a gente não acerta as 6 dezenas da Mega Sena, vamos fazendo o programa Sertão Atividade aqui, né? Mas se acertar, a gente continua também, viu, gente? Pode ficar tranquilo aí que a gente vai ficar milionário, mas vamos continuar aqui no programa, viu? 5h40, Antônio, a gente tenta a sorte também, viu? A gente dá faz aquela fezinha aí sempre, né, na Mega Sena, né? Temos que fazer, né? Temos que arriscar. Quem sabe o dia, na nossa vez aí chega, né? Com certeza chega, né? Deus sempre olha pra gente, claro. 5h40, vamos seguindo aqui a nossa programação, vamos seguindo aqui o nosso Sertão Atividade. Deixa eu mandar abraço aqui, deixa eu ver aqui quem tá participando. Zé Luiz tá lá no bairro Bela Vista. Bom dia pra você, bom dia aí pra toda a família. Bom dia também lá no Bernardo Soares de Faria, né? Bom dia lá pro Evandro do Timóteo, a Doralice, estão na sintonia. Aquele abraço pra vocês aí no Bernardo. Pessoal aí no Progresso, né? Antônia, o Rômulo também estão acompanhando a nossa programação. O Divino Balaeiro tá lá no São Pedro. Alô, Divino, bom dia. Ângela, já tomou o cafezinho aí, né? Pessoal tá lá no galpão. O Divino não tem forga, né? Não tá descansando no feriado não, né, Divino? Tá com a mão na massa, né? Tá com a mão nos bambus, né? Bom dia pra você. Obrigado aí pela audiência e bom trabalho, né? 5h41, deixa eu mandar abraço também aí no bairro, ainda no São Pedro, né? O Marquinho lá do Supermercados BH, Dona Almira e o Sualair também estão na sintonia. A Francisca Silva já acompanha a nossa programação. Bom dia. Meu bom dia aí nas comunidades rurais. Pessoal que tá na zona rural, tá aí no curral, tá tirando aquele leitinho gostoso. Tá ouvindo o sertão? Abraço, né? Fazenda Bico é o Daniel Brabinho, tá lá ouvindo a nossa programação. Bom dia, Daniel. Bom dia, Fit. A Isabel, nosso abraço para vocês aí no Bicoé. Bom dia também aí para o Tony e para a Edivânia, Fazenda do Pedro Marques. Abraço. Fazenda do Pinta Roxa, estão na sintonia. Lá no Quadradinho, o Pantril, o Tonico, estão lá ouvindo a gente também. Alô, Pantril. Pantril também sumido aí. Dá aquele toque para a gente aqui, Pantril. Como é que tá aí no Quadradinho? Tá tudo bem por aí? Pantril, Tonico, estão lá no curral, lá tirando leite e ouvindo aí o sertão, né? 5h42.
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1: Ah, falando com ele, é o seu amigo de todas as manhãs aqui na Atividade Sertaneja, a Rádio do Povo. É a Rádio da Cidade, né? 24 anos com você, meu amigo Sérgio da Doces Mais. Tá em BH, tá na capital. Alô, Sérgio. Bom dia.

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1: Hora certa para você, 5 horas 51 minutos. Muito bom dia para você, 5 e 51. Amado Batista passou aqui no Sertão Atividade, um peixe ou uma criança. Milionário José Rico, Lágrimas que Choram, Tião Carreira e Pardinho, Mundo no Avesso. Para fechar por aqui mais uma sequência da nossa programação sertaneja, é o nosso Sertão Atividade, né? O nosso despertador da cidade. Até às 7 horas, muita moda boa para a gente ouvir aqui na nossa programação. 5 e 52. Vamos seguindo aqui a nossa manhã sertaneja. Vamos mandar abraço, né, pessoal que tá aí na Fazenda Bom Sucesso. Bom dia para vocês. Bom dia aí em Lagoa de Santa Maria, o Paulinho, Fatinha, o Hélio tá na sintonia, né? O Rola e a Maria Márcia, muito bom dia para vocês. Abraço a todos. Abraço também aí em Tabocas, né? O Paulinho, a Fernanda e a Letícia também estão na sintonia. Bom dia para vocês aí em Tabocas. Obrigado aí pela audiência, obrigado aí pela companhia. Nosso abraço a todas as comunidades rurais em sintonia. O Teco do Julico, Teco professor, também está acompanhando, né, a nossa programação sertaneja. Bom dia, Teco. Bom dia para a família toda. Abraço para você, ótima semana. O Walter Melo, sítio do Portenho, já tá ligado também, né? Já tá tirando leitinho aí, né, Walter? Bom dia para você aí no sítio do Portenho. Nosso abraço. Um bom dia aí pro Marcelino, tá lá na cidade de Oliveira, já tá na sintonia também, tomando um cafezinho, preparando aí pro trabalho. Abraço, ótima semana para vocês aí em Oliveira. Marcelino tá acompanhando. A Vaninha tá lá no bairro Amazonas. Bom dia, Vaninha. Obrigado pela audiência também. Já tomou o cafezinho aí, Vaninha? Já fez aquele cafezinho caprichado aí, ouvindo o Rony Rocha? Abraço, viu? O Adão tá na sintonia. Bom dia. E bom dia também aí pro Zé Lúcio do DR, né? O Zé Lúcio tá lá nos Neres, tá mandando abraço aí pro Edmar do DR, pro Lavinho lá do Mercadinho do Lavinho e também pro Itamar Jardineiro. Muito bom dia para vocês, o Zé Lúcio do DR manda esse abraço, manda esse bom dia, 5h54.
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1: É comigo mesmo. Vamos junto. Vamos tocando moda boa. Ah, como essa aqui, ó, de Carlito e Baduí. Amando sem ser amado. É os reis do batidão no Sertão Atividade. Bom dia.

0: Na nossa programação do Sertão, atividade Trio Parada Dura, Motorista do Amor, Carito e Baduí, Amando Sem Ser Amado. Para fechar mais uma sequência da nossa programação sertaneja, é o nosso Sertão Atividade, né? O nosso despertador da cidade, até às 7 horas da manhã. Vamos junto, né? Deixa eu mandar aquele abraço aí pro Benjamin, pra Dona Cleusa, estão lá no Paudólio, já estão esperando aí a oração da manhã. Bom dia, Zé Rosiba, né? E toda a família aí, abraço para vocês aí, viu? Meu bom dia também vai aí pro Tininho, alô Frango. Frango também tá lá na sintonia, né, Frango? Abraço para você, bom dia. Bom dia aí pro João, bom dia aí pro Claudinho da Copasa e pra Aparecida, a Rosa Maria do Centro-Oeste Cap, tá na sintonia, bom dia, Celina Loconde, nosso abraço pra você também, né? Bom dia aí pra Bichana, sempre ouvindo a gente aí todas as manhãs, vai recebendo o nosso abraço, né? 6 horas em ponto, tô em Resende Transportes e a hora certa pra você, 6 em ponto, já estamos aqui aguardando a chegada do Padre Reginaldo Manzotti e a oração da manhã. Deixa eu mandar um abraço aqui também pro Adelmo Leiteiro, Adelmo tá lá na sintonia, né? Delminho, bom dia, o Marcão do João Canoeiro, alô Marcão, abraço pra você, abraço aí pro Arley Caminhoneiro, nosso bom dia aí pra família toda, né? Obrigado aí pela audiência. O Marney Caminhoneiro também tá na sintonia, né? O Ailton, Tatu, alô, compadre, bom dia para todos os caminhoneiros em sintonia, o Lagoa, Lagoa não perde a nossa programação, né, Lagoa? Graças para você também, viu? 6 horas mais 50 segundos, já vamos aqui virar o nosso reloginho aqui para 6 em 1, né? O padre ainda não apareceu, mas já tá dando aí a identificação lá da Rádio Evangelizar. E já já, alguns segundinhos aí, o padre já entra direto de Curitiba. 6 horas em ponto, falou lá em Adilson Arantes, aqui já pulando para 6 e 1. Então vamos direto para Curitiba, hora da oração da manhã com o padre Reginaldo Manzotti.
1: Está no ar, oração da manhã com o padre Reginaldo Manzotti. Bom dia, meus irmãos e irmãs, é segunda-feira. E nós vamos despertar hoje e durante toda essa semana invocando Nossa Senhora do Carmo, cuja festa celebramos nesta semana. Por isso, onde quer que você esteja, peça à mãe que o filho atende. Em nome do Pai, do Filho, do Espírito Santo. Amém. Obrigado, Senhor, por ter nos dado Nossa Senhora como intercessora e mãe. Nossa Senhora, que exaltamos com o título de Nossa Senhora do Carmo, que deixastes o santo escapulário como sinal do vosso amor e proteção. Nossa Senhora, sois reconhecida como assistência na vida e consoladora amável na hora da morte. Nossa Senhora do Carmo, mãe do santo escapulário, eu, como vosso filho e devoto, pronto a vos servir, disposto a vos amar nesta manhã, me coloco em oração e faço o meu pedido. Nossa Senhora do Carmo, nestas primeiras horas do dia, venho pedir favores, intercessão, pois sei que nunca se ouviu dizer que alguém necessitado, tendo recorrido a vós, tenha ficado desamparado. Com confiança filial, mãe do escapulário, intercedei junto ao vosso Filho Jesus Cristo, por mim, por aqueles por quem devo rezar sempre e por aqueles que se confiam às minhas orações. Nossa Senhora do Carmo, no início desta manhã peço, sede-nos propícia e rogai por nós a Deus, para que sejamos dignos das promessas de Cristo. E como teu Filho nos ensinou, nosso Senhor Jesus Cristo, chamamos Deus de Pai e apresentamos as nossas necessidades nesta manhã. Pai nosso, que estais no céu, santificado seja o vosso nome, venha a nós o vosso reino. Seja feita a vossa vontade, assim na terra como no céu. O pão nosso de cada dia nos dai hoje. Perdoai-nos das nossas ofensas, assim como nós perdoamos a quem nos tem ofendido. E não nos deixeis cair em tentação, mas livrai-nos do mal. Amém. Dai-nos a graça, Senhor, de um dia abençoado. Amém.
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0: Olha, certa para você, 6 horas 10 minutos, de volta aqui na nossa programação do Sertão Atividade, é o nosso despertador da cidade, até às 7 horas da manhã, muita moda boa, né? 6 e 10.

Um bom dia para você que está acordando agora, para você que está ligando o rádio na Atividade Sertaneja, seja muito bem-vindo aqui na programação do Sertão Atividade. Bom dia para você que está tomando aí o cafezinho, está preparando aí para o trabalho, já está no trabalho. Bom dia para você que vai curtir aí o feriado, né? Hoje é feriado municipal aqui em Abaeté, né? Feriado aí, encerramento da festa de Nossa Senhora do Rosário. Então, para você que vai ficar de folga aí no feriado, bom descanso, né? Aproveitem bastante aí o descanso, não é isso? 6:11. Meu bom dia aí pro João Serra, tá em BH, obrigado aí pela audiência. Bom dia pro Aguimar em Nova Serrana, também tá acompanhando a nossa programação. Um abraço a Ângela e o Aguimar Júnior. Nosso bom dia para vocês aí em Nova Serrana. Quem também tá no aplicativo é a Patrícia, tá lá na cidade de Pompeu, né? A Patrícia também tá dando um bom dia pra gente, desejando aqui uma semana abençoada para todos nós, né, Patrícia? Abraço para vocês aí em Pompeu, obrigado aí pela audiência. A mandar abraço também aí pro pessoal do comércio, né, os comerciantes em geral. Alguns abrem hoje até o meio-dia, outros não funcionam. E a gente manda esse abraço especial para todos aí. Ótimos negócios para vocês, em especial aos nossos apoiadores culturais. E os 6:12. Deixa eu mandar abraço aí pro Walter e pra Dona Fia. Já estão tomando um cafezinho aí, né, Walter? Bom dia pro senhor, bom dia pra Dona Fia. Obrigado pela audiência, ao Vicente e a Dona Maria Rosa lá no Santa Terezinha. Bom dia. E o João Noronha, né, também tá acompanhando. Um abraço.

O meu bom dia aí pro Rogério Titeia, lá no bairro dos Neres. Abraço a Janaína, a Thaís. Nosso abraço para vocês aí nos Neres. Obrigado aí pela audiência. Vamos pedir aqui ao Padre Zezinho que interceda por nós e peça a Deus para abençoar todas as famílias brasileiras.

todo mundo abençoado nesta manhã de segunda-feira. O Agnaldo Carpinteiro também está na sintonia. Manda abraço no Abaitezinho e manda abraço para todos em Nova Serrana. Abraço para vocês aí. O Agnaldo Carpinteiro está dando esse bom dia especial. Agora 6h13 na Atividade Sertaneja.

vamos seguindo o nosso Sertão Atividade. Deixa eu mandar um abraço aí lá pro tio Roberto, tá lá em Brasília, tá na capital do nosso país, tá acompanhando. Não perde o Sertão Atividade, né? Alô, tio Roberto aí em Brasília. Abraço, bom dia.

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0: na nossa Manhã do Sertão, atividade Joaquim e Manuel, Som de Cristal, João Mineiro e Marciano no mesmo lugar, já de Jefferson, Como Reconquistar o Seu Amor, e os Sonados do Brasil, Gino e Geno, Adeus Papai, Adeus Mamãe, para fechar mais uma sequência da nossa programação. Olha só, gente, para você que gosta aí de acompanhar as romarias religiosas, tem Romaria para Bom Jesus da Lapa, na Bahia, saindo dia 6 de agosto, quinta-feira, retornando na segunda, dia 10 de agosto. Romaria também para Trindade, em Goiás, saindo dia 26 de novembro, quinta-feira, retorno na segunda, dia 30 de novembro. Informações aí com Adalto, 37-99964-8542-99964-8542. Deixa eu mandar abraço aí no terminal rodoviário. O Amador tá na lanchonete da rodoviária. Bom dia, bom trabalho. Viação Sertaneja, Viação São Cristóvão, os taxistas em sintonia também recebe o nosso bom dia, né? Obrigado aí pela audiência. Bom dia aí pro Geraldo Barbosa, Batur Turismo, Fatinha, Lucas, Helena, o Gabriel, família toda e todos os funcionários da Batur também recebem o nosso abraço, recebem aí o nosso bom dia. Obrigado aí pela audiência também aí do Edmar lá no bairro Simão da Cunha. Tá acompanhando a nossa programação, né, Edmar? Bom dia pra você, bom dia aí pra Silvana, o Pablo, o Ailton, né, o Som, o Evandro tá lá em Curvelo, também tá na sintonia, não perde o Sertão Atividade, né? Alô, Evandro, aí em Curvelo, Evandro que é da Aviação Sertaneja, lá da cidade de Curvelo, sempre acompanha todas as manhãs, né? Recebe aí o nosso abraço, recebe o nosso bom dia, obrigado também pela audiência. Tô em Resende Transportes e a hora certa pra você, 6 horas 31 minutos, daqui a pouquinho, já deixo pra você a última meia hora aqui da nossa programação, essa semana é aquele esquema, viu, gente? Esse mês de julho aí, a gente tá saindo mais cedo um pouquinho, né? Essa semana aí, novamente, vamos sair às 6h30, vamos sair agora às 6h30, mas já tem a programação prontinha pra você continuar aqui no Sertão Atividade, que vai até às 7, viu? Não precisa mudar de sintonia, não precisa sair da estação, que tem muita moda boa também aqui no Sertão Atividade, já tá no ponto pra você, viu? Logo após os nossos apoiadores culturais, a gente volta com muita música boa aqui, ó. Vai ter Leandro e Leonardo, tem Juliana e Jardel, tem Teodoro e Sampaio, João Paulo e Daniel, Adalberto e Adriano, Alan e Aladim, né? É muita moda boa. Até às 7, Sertão volta já. Tô em Resende Transportes e a hora certa, 6h32. Bom dia, bom feriado pra você.
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21: 6h38.
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1: 6h48.
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1: 6h55. Termina aqui o programa Sertão Atividade com Ronei Rocha. Amanhã temos um novo encontro às 5 da manhã. Um abraço e até lá!
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0: Laços de Afeto. Do poeta e escritor gaúcho Mário Quintana, encontramos uma preciosidade que fala sobre algo muito simples. Um laço. Escreveu ele. Eu nunca tinha reparado como é curioso um laço, uma fita, dando voltas. Enrosca-se, mas não se embola. Vira, revira, circula e pronto. Está dado o laço. É assim que é o abraço. Coração com coração. Tudo isso cercado de braço. É assim que é o laço. Um abraço no presente, no cabelo, no vestido, em qualquer coisa onde o faço. E quando puxo uma ponta, o que é que acontece? Vai escorregando devagarzinho. Desmancha, desfaz o abraço. Solta o presente. O cabelo fica solto no vestido. E na fita, que curioso. Não faltou nem um pedaço. Ah, então é assim o amor, a amizade. Tudo que é sentimento, como um pedaço de fita. Enrosca, segura um pouquinho, mas pode se desfazer a qualquer hora, deixando livre as duas bandas do laço. Por isso é que se diz, laço afetivo, laço de amizade. E quando alguém briga, então se diz, romperam-se os laços. E saem as duas partes, igual meus pedaços de fita, sem perder nenhum pedaço. Então o amor e a amizade são isso. Não prendem, não escravizam, não apertam, não sufocam. Porque quando vira nó, já deixou de ser um laço. Tem toda razão o poeta em sua analogia. Amor e amizade são sentimentos altruístas. Quem ama somente deseja o bem do ser amado. Por isso não interfere em suas escolhas, em seus desejos. Sugere e opina, mas deixa livre o outro para a tomada das próprias decisões. Quem ama auxilia o amado a atingir seus objetivos. Nunca cobra o ofertado, nem exige nada em troca. Quem ama não aprisiona o amado, não o algema ao seu lado. Ama e deixa o amado livre para estender suas asas. Assim crescem os dois, pois há espaços para ambos conquistarem. Na amizade, não se faz diferente o panorama. O verdadeiro amigo não deseja que o outro pense como ele próprio, pois reconhece que os pensamentos são criações originais de cada um. Entende que o amigo é uma bênção que lhe cabe cultivar, e o auxilia a realizar a sua felicidade sem cogitar da sua própria. Sente-se feliz com o bem daquele a quem devota amizade. Entende que cada criatura humana é um ser inteligente em transformação e que, por vezes, poderão ocorrer mudanças na forma de pensar, de agir do outro. Mudanças que nem sempre estarão na mesma direção das suas próprias escolhas. O amigo enxerga defeitos no coração do outro, mas sabe amá-lo e entendê-lo mesmo assim. E se ventos diversos se apresentam, criando distâncias entre ambos, jamais buscará desacreditar ou desmoralizar aquele amigo. Tudo isso porque a aventura real da amizade é o bem dos entes queridos. Um laço que ata, um laço que se desata. Aqueles a quem oferecemos o coração poderão se distanciar, buscar outros caminhos, atravessar outras fronteiras. Eles têm o direito de assim proceder, se o desejarem. De nossa parte, lembremos da leveza do laço e cuidemos para que não se transforme em nó que prende e retém.
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19: 7 e 7.

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3: Aqui tá chovendo novidade em Brasília, viu?

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14: 7h39.
15: Diego, muita gente acha que ter sorte na vida é ganhar dinheiro, é ter carro do ano. Não é nada disso, é isso aqui, ó.

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1: Top dia.
2: Sim. Obrigado a todo mundo por ter vindo no primeiro DVD do Felipe Rodrigues. Amamos vocês.

0: emprestado, mas vê se devolve inteiro.
1: Às vezes me devolve inteiro, pelo menos.
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6: 8:48.

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27: 9:15.

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30: 9h44.

0: Louvado seja nosso Senhor Jesus Cristo. Para sempre seja louvado. Queridos filhos e filhas, como é que foi seu final de semana? Espero que tenha sido bom. Com a missa, certamente a semana será abençoada. Hoje, segunda-feira. Gente, ânimo, alegria no viver neste mês dedicado a Nossa Senhora do Carmo, madrinha da obra Evangelizar é Preciso. Nós estamos em plena novena, o quarto dia, Nossa Senhora, rogai por nós. Quero saudar a todos, a partir da Rádio Evangelizar, de onde tudo começa, as rádios irmãs, cujos nomes cito neste momento.
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0: 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Saúdo pela TV Evangelizar, sinal digital em todo o país, em várias cidades, canal aberto, pelo YouTube Padre Manzotti Oficial, pelo aplicativo da Associação Evangelizar é Preciso e todas as plataformas digitais. Bora lá, filho, minha fé inabalável, dai-me, Senhor, uma fé inabalável. Repita, dai-me, Senhor, uma fé inabalável. Vamos juntos rezar, porque nós estamos reunidos na Trindade Santa. E esta fé inabalável que nos faz pedir, agradecer, suplicar, confiar, é começar uma semana na presença do Senhor, começar uma semana nos enchendo de Deus, pedindo discernimento em Deus. Acredite, fé não é ausência da dor, é saber onde ancorar, ancorar em Deus. Dai-me uma fé inabalável, Senhor. Dai-me uma fé inabalável, em nome do Pai, do Filho e do Espírito Santo. Amém. Disse Jesus a seus discípulos: não penseis que eu vim trazer paz à terra. Não vim trazer paz, mas a espada. De fato, vim separar o filho do pai, a filha da mãe, a nora da sogra. Como assim, padre? Jesus é o príncipe da paz. Como pode dizer que veio trazer a espada? Quer dizer, segmento. Que muitas e muitas vezes, no segmento de Jesus Cristo, no segmento a Ele, teremos que fazer cortes, tomar decisões, fazer opções. E isso pode levar a distanciamentos daquilo que não convém a um bom cristão. Os inimigos do homem serão seus próprios familiares. Quem ama seu pai, sua mãe mais do que a mim não é digno de mim. Aqui o amor incondicional a Deus. Quem ama seu filho e sua filha mais do que a mim não é digno de mim. Escute agora. Quem não toma sua cruz e não me segue, não é digno de mim. Senhor Deus, quem procura conservar a sua vida vai perdê-la. E quem perde a sua vida por causa de mim vai encontrá-la. Senhor, eu te consagro toda esta semana e peço, Senhor, manda teus anjos todos os instantes da minha vida, de modo particular hoje. Sabe o som? Manda teus anjos, Senhor, que eu tome a minha cruz e siga o Senhor. Senhor Deus, manda teus anjos para me guardar no caminho do bem. para me guardar no discipulado. Manda teus anjos, Senhor, dentro da minha casa. Manda teu Espírito Santo no meu ambiente de trabalho. Nesse começo de semana, manda teus anjos, Senhor, para nos resgatar, para nos proteger, para nos guiar. Sim, Senhor, manda teus anjos para nos proteger, para nos guardar, para nos iluminar. Manda teus anjos, Senhor, abençoe a todos nós. Peça, você que está indo para o trabalho, você que já está no trabalho, manda teus anjos para te louvar e glorificar. E se por acaso algo se opõe a Deus, eu acordo hoje, Senhor, e canto o teu louvor, abrindo esta segunda-feira, esta semana, Senhor. Levantai-vos, ó meu Deus, estende a tua mão. Vai rezando, filho, vai pedindo, tu és o meu refúgio. Nos momentos difíceis, Senhor, tu és o meu refúgio, confio em vós. Revele a tua face, Senhor. Manda teus anjos que tragam bons fregueses, que tragam bons amigos e aparte as más companhias. Manda teus anjos, Senhor, porque nós precisamos da tua presença. Arcanjo Miguel, príncipe, guardião e guerreiro, venha nos defender do mal. Manda teus anjos, Senhor, o arcanjo Rafael, trazer-nos, Senhor, a palavra de Deus. Manda teus anjos, Senhor, o arcanjo Rafael, que venha trazer os raios curativos de Deus. Miguel, Gabriel, Rafael, valei-nos, anjos de Deus, venha em nosso auxílio. Arcanjos do Senhor, venha em nosso socorro. Repita essa oração. Anjos de Deus, venha em meu auxílio. Anjos do Senhor, venha em meu socorro. E glorificar. Manda teus anjos, Senhor, durante todo o dia de hoje. Arcanjos do Senhor, Miguel, Gabriel, Rafael, permaneça conosco em cada participação, cada pessoa que ligar, cada intenção. E eu quero dizer para você que a melhor forma de que o seu nome esteja no altar do Senhor é você ligar direto 0800 410 6060. Você fala com os nossos atendentes, moças, rapazes, e deixa seu nome. E estes nomes são levados com muita seriedade até ao altar de Deus e várias missas são celebradas na sua intenção. Você prefere mandar um WhatsApp? Também é fácil. É 41-3221-6060. Nós temos como carisma a intercessão. Então as suas intenções são as nossas. Sempre no altar do Senhor. Eu vou para o intervalo, eu volto já. Nós temos testemunhos, partilha de vida, leitura orante. Volte comigo.
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0: E nós começamos a falar, manda teus anjos, não foi? Assim que a gente começou, manda teus anjos. Vamos escutar um testemunho que mostra como Deus está agindo em nossa vida. Vai lá, sacristão.
1: Meu nome é Valfredo Costa de Brito. Gostaria de dar um testemunho.
0: Diga.
1: Da minha cura.
0: Opa.
1: Eu tive um câncer de próstata. Fiz 20 sessões de radioterapia.
0: Certo.
1: E todas as vezes que eu deitava naquela maca, eu pedia para Jesus da Santa Chagra me curar. E Jesus da Santa Chagra me curou. Tomando água, fazendo a novena, rezando, minha esposa dando a maior força do meu lado. Não me largou um minuto. Entrou até em depressão com essa situação minha, mas graças a Deus, Jesus da Santa Chagra me curou. E eu agradeço muito a Deus, que Deus nos abençoe a nós todos. Toca o sino, sacristão.
0: Louvado seja Deus, seu Valfrido, de algum lugar do Brasil, Deus seja louvado. Como ele disse, graças a Jesus da Santa e Chagas. E eu pergunto a você, que tal você ajudar a divulgar a devoção de Jesus da Santa e Chagas, que é uma devoção da igreja? É da igreja. Torne-se um líder mensageiro da Capelinha de Jesus da Santa e Chagas. 0800-410-6060-41-3221-6060. Você está lá na dúvida. Será que vou? Será que não vou? Vai me dar trabalho? Gente, trabalhar para Deus vale a pena. Trabalhar para Jesus, levando a devoção de Jesus das Santas Chagas, dolorosas e gloriosas, que nasceu na cruz e na ressurreição, vale mais do que a pena. Faça esse ato de amor, torne-se um líder mensageiro da Capelinha de Jesus das Santas Chagas. Você estava na dúvida? Hoje, tome a decisão, eu vou me tornar agora. Que Deus confirme este propósito. Cristina, que a paz de Jesus esteja com você.
2: Amém, padre.
0: Deus abençoe, Cristina. Você fala de onde?
2: Eu falo de Orizona, Paraná.
0: Minha saudação a Orizona, Paraná. E como é que você me acompanha?
2: Eu acompanho pela Rádio Colmeia, Rádio Capital, pela TV, onde dá certo.
0: Tá certo, filha. Acho que ali é a TV de Maringá que pega, né? 31.1. Tá certo. Diga lá, Cristina.
2: Fala, primeiramente eu quero dar dois testemunhos.
0: Pois
2: primeiro
0: não.
2: Testemunho é sobre a aposentadoria do meu marido. Ele já estava com 67 anos e já tinha passado por uns 10 advogados. E os advogados falavam que ele não tinha contribuição suficiente para aposentar. E eu comecei a fazer novena, várias novenas. E foi numa novena de
0: São José
2: que o senhor falou fortemente que tinha uma pessoa que tomasse posse da aposentadoria, e ele estava fazendo até almoço, e eu falei para ele, não, escuta o que o padre está falando, para você tomar posse da aposentadoria, e ele falou, o que é isso? Eu falei para você, a aposentadoria vai dar certo, ele falou, amém. Quando foi no outro mês, a advogada mandou mensagem que tinha sido aprovada.
0: Ô, filha, a São José rogou?
2: São José providenciou.
0: Amém. Isso, São José. Eu tenho muita devoção a São José. Não é por acaso que ele é patrono da obra. Esse foi o primeiro testemunho. Tem mais, né?
2: Isso. E o segundo, padre, eu tenho duas filhas. Minha filha mais velha mora comigo e minha filha mais nova mora em Santa Catarina. E eu estava costurando com costura em casa e um dia antes eu conversei com ela. Quando foi no outro dia, eu recebi a mensagem dela escrito que ela precisava de R$1.470 para pagar um boleto. E na hora, coração de mãe é mole, né? Eu peguei e fiz o depósito para ela. Passando uns 10 minutos, mais ou menos, eles pediram mais. Foi quando eu desconfiei que eu tinha recebido um golpe. Daí eu corri no banco, fiz o boletim, fui na delegacia, registrei o boletim. E tanto o pessoal do banco como o policial falou que era a coisa mais difícil receber isso de volta.
0: Sim.
2: Daí eu andei contando para umas pessoas, sabe? Contei para minha filha, que chorou bastante. E umas pessoas começaram a tirar sarro de mim, falando que eu era boba, entrei em golpe, na época de hoje.
0: É, ajuda muito fazer isso, né?
2: É, eu fiquei muito triste, padre. E o senhor estava fazendo novena de Santa Rita. E uns dois dias antes, o senhor falou assim, quem precisasse de uma causa impossível, que era para pedir Santa Rita. Eu falei, ai, não estou pedindo nada. Eu não estou precisando no momento. Quando passou dois dias, aconteceu esse golpe.
0: Entendi.
2: Era no sétimo dia. E eu peguei, padre, eu cheguei no outro dia, o senhor fazendo oração, e eu peguei, olhei para o céu, chorando, e pedi para Santa Rita que passasse na frente, que deixasse

0: falar só a verdade, padre. Eu não gostava nem de ouvir sua voz. Mas, Deus, através desse exercício que eu tive que passar, que eu consegui, sabe?
1: Amém.
0: E hoje eu ouço todos os dias. E eu peço oração, padre.
1: Para quem?
0: Eu peço oração pro meu esposo, que ele vai fazer um procedimento cirúrgico.
1: Como é que é o nome dele?
0: Nelson de Souza.
1: Nelson, tá.
0: Uma raspagem na bexiga. Eu vou fazer também uma perícia amanhã no INSS, tá, padre. E peço a Deus também que Deus conceda minha aposentadoria também, que eu sou PCD.
1: Tá bom.
0: E peço oração para minha filha também. E principalmente essa mulher que mora comigo, minha filha mais velha, que ela e meu esposo não estamos conversando, há mais de um ano. São desentendimento bobo, assim, e estão sem conversar.
1: Vamos pedir a restauração. Que Deus abençoe Cristina de Orizona, Paraná, TV Evangelizar, canal 31.1 de Maringá. Ela citou Rádio Colmeia FM, Padre Vinícius Alves Martins, Arcebispo de Maringá, Dom Severino Klazen. Marlene, que a paz de Jesus esteja com você, Marlene.
2: Bom dia, padre.
1: Deus abençoe, Marlene. Você fala de onde?
2: De Lucas do Rio Verde, Mato Grosso.
1: Lucas do Rio Verde, Mato Grosso, como é que você me acompanha aí?
2: Sim, eu acompanho pela rádio FM.
1: Tá certo, diga lá, filha.
2: Ô padre, eu gostaria que você, se o senhor levasse o nome do meu marido em oração.
1: Tá.
2: Que ele tem muito problema de coluna.
1: Tá, como é que é o nome do marido, filha?
2: Sebastião.
1: Sebastião.
2: É.
1: Anotei, ele tem problema de coluna?
2: Tem, padre,
1: tá
2: sério.
1: Bom. Vamos rezar. Bem sei o que é a dor da coluna, que é horrível, algo horrível. Mais alguém você quer deixar em oração, filha?
2: E eu também, né, padre, pro meu problema que eu tenho nos ossos, né, que o Altimei me ataca.
1: Tá.
2: E gostaria, padre, de deixar meu testemunho.
1: Conte.
2: Que há 10 anos atrás, eu pedi para o príncipe da paz que eu conseguisse a minha casa, em São José dormindo. E eu consegui, padre, com muita luta, mas eu consegui, daquelas casinhas populares do governo.
1: Amém.
2: Mas eu consegui.
1: Louvado seja Deus. A São José rogou?
2: São José providenciou.
1: É isso mesmo, São José, São José, rogai por nós.
2: É, padre, tenho muito... Se eu for contar todas as minhas bênçãos que eu consigo, através do Senhor.
1: Amém, Deus é maravilhoso.
2: Um dia a pouco.
1: Tá bom, Marlene, levarei o nome do seu marido e louvado seja Deus pela graça que você recebeu. Fique com Deus, Marlene, de Lucas do Rio Verde, Mato Grosso, Rádio Regional FM, Davi Paré, Dom Vital Quitolina, de Diamantino. Amado povo de Deus, nós voltamos com a leitura orante. Pegue a tua Bíblia, se prepare, daqui a pouco. Leitura orante, a palavra de Deus. Essa leitura orante da primeira carta de São Paulo aos Coríntios. Voltamos já.
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0: 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Bíblia aberta, cartilha de oração. Tua palavra, lâmpada para os meus pés. 1 Coríntios capítulo 10. Atenção que eu vou fazer alguns saltos de alguns versículos. Irmãos, 1 Coríntios capítulo 10. Irmãos, eu quero que vocês lembrem do que aconteceu com os nossos antepassados que seguiram Moisés. Todos foram protegidos pela nuvem e passaram pelo Mar Vermelho. Você lembra disso? Vamos ver. Teu conhecimento de história da salvação. Você lembra que Deus conduzia tanto povo que, quando o sol era forte, Deus os cobria com uma nuvem. À noite, uma bola de fogo para os guiar. Segundo feito, Deus estava muito presente na vida do povo. Não foi à toa que Moisés pediu: caminha conosco, Senhor, apesar de sermos um povo de cabeça dura. Passaram pelo Mar Vermelho, versículo 2. Como seguidores de Moisés, eles foram batizados na nuvem e no mar. Todos comeram a mesma comida espiritual. Beberam da mesma bebida espiritual, pois bebiam daquela rocha espiritual que ia com eles. Mas veja a interpretação que Paulo dá. Lembra que eles tiveram sede e eles pediam água. Moisés, lá em Massa, em Meriba, bateu com o bastão e jorrou água da rocha. Lembra desse fato? Ô padre, eu estou lembrando um pouquinho. Então, qual é a verdadeira rocha de onde brotou água e sangue? Cristo. Nós não bebemos da rocha lá de Moisés. Nós bebemos do lado aberto de Cristo, da chaga do peito de Cristo, onde estava o seu coração, transpassado pela lança, onde jorrou água e sangue. Mas Deus não ficou contente com a maioria deles, e por isso eles morreram, e seus corpos ficaram espalhados no deserto. Você consegue entender esse versículo 5? Você sabe que, se fosse em linha reta, o povo saindo do Egito, linha reta até Canaã, não demorava 40 anos. Por que demorou 40 anos? porque eles ficaram andando em círculos, porque eles desobedeceram a Deus e até passar uma geração. A geração que desobedeceu a Deus não entrou na terra prometida. Sabia disso? Vai aprendendo, é catequese. Versículo 6. Tudo isso aconteceu a fim de nos servir de exemplo, para nós não querermos coisas más como eles quiseram. Eu pergunto, o mundo hoje, os nossos líderes, e às vezes nós, será que não estamos desejando coisas erradas? Dê uma olhada nos seus desejos mais profundos. Ei, fiz uma pergunta. Não aquilo que sai da boca. Quais são os desejos mais profundos? Tudo isso aconteceu a fim de nos servir de exemplo, para nós não querermos coisas más como eles quiseram. Segundo, vou até mudar a cor, nem adorar ídolos como alguns deles adoraram. Você lembra do bezerro de ouro? A base do Sinai, como diz as Escrituras Sagradas. O povo sentou-se para comer e beber, e se levantou para se divertir. Não devemos cometer imoralidade sexual, como alguns deles fizeram. Olhemos para hoje. Olhemos para hoje. Idolatria. Padre, nós não temos o bezerro de ouro, mas às vezes a idolatria é o cartão de crédito. A idolatria é um vício. A idolatria é o poder, o desejo de mandar, o desejo de ser aclamado. Não devemos cometer imoralidade sexual. Mas, padre, isso está tão presente. Tudo é normal hoje? Não. Para um cristão, não é porque todo mundo faz que está certo. Existem princípios que nos conduzem. A imoralidade sexual é um erro, porque eles fizeram isso, 23 mil deles caíram mortos num dia só. Versículo 9. Não devemos colocar à prova a paciência de Cristo. Esta palavra sempre me toca. Não colocar à prova a paciência de Cristo. Ele nem falou de Deus, Deus Pai, está falando de Cristo. Todos nós falamos, e eu também, Jesus misericordioso, tá bom, mas não coloque à prova a paciência de Cristo, a misericórdia de Cristo, porque muitos podem pensar, ah, tanto faz quanto fez, Deus é misericordioso mesmo, Ele vai perdoar tudo. Como alguém disse, a religião de vocês é fraca. Como assim? Ué, vocês pecam, vão lá, confessam, está tudo perdoado? Não! Se não houver arrependimento, não tem perdão. E como é difícil alguém que envereda por um caminho, por uma tendência má, se corrigir? Veja o vício. Enverede por o álcool, vai ver como é difícil a abstinência. Enverede para as drogas, enverede para a fofoca e vai ver como é difícil calar a língua. Enverede para uma compulsão sexual e vai ver o quanto é difícil segurar a castidade. Eu vou para o intervalo e eu volto. Eu quero terminar esse texto, eu quero terminar esse raciocínio, essa perícope. Volte comigo.
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0: Filhos amados, filhas queridas, eu estou em 1 Coríntios capítulo 10. Nós bebemos da rocha que é Cristo. E Paulo vai dar alguns exemplos do que nós não devemos fazer como fizeram os nossos pais no passado, lá no Antigo Testamento. Primeiro, adorar ídolos, não o façamos. Não cometer imoralidade sexual, porque muitos morreram. Não colocar à prova a paciência de Cristo, ele vai dizer logo depois. Não ficar se queixando, versículo 10. Não deve se queixar como fizeram alguns deles. Por isso foram destruídos pelo anjo da morte. Agora veja a moral da história. Às vezes você lê e não presta atenção, versículo 11. Tudo isso aconteceu, e eu contei para você um pouquinho de trás para frente a história da salvação. Aconteceu com nossos antepassados, a fim de servir de exemplo para os outros. E aquilo foi escrito a fim de servirem de aviso para nós. Aviso para nós. Pois estamos vivendo no fim dos tempos. Eu vou parar aqui e eu pergunto. Quanto mais conhecemos a Bíblia, e se eu fui contando, eu peguei de trás para frente os fatos que Paulo citou, não serve de aviso para nós? Por exemplo, não está citado aqui, briga entre irmãos, Caim e Abel, do mesmo sangue, o ciúme, a inveja, levou à morte, não é um aviso para dominarmos o ciúme e a inveja? E assim por diante, eu te pergunto, o que você hoje lembra do Antigo Testamento e serve como um aviso para hoje? Mas amanhã tem mais. E amanhã começo com este versículo. Portanto, aquele que pensa está de pé, é melhor ter cuidado para não cair. Mas isso é amanhã. Esta foi a leitura orante de hoje. Lidiane, que a paz de Jesus esteja com você. Lidiane?
1: Oi, estou ouvindo.
0: Bom dia.
1: Bom dia.
0: Que a paz de Jesus esteja com você, filha.
1: Amém.
0: Você fala de onde?
1: De algum lugar de Minas Gerais.
0: De algum lugar de Minas Gerais, tá certo. O que está acontecendo, Lidiane?
1: Então, padre, eu tô assim, desesperada, porque eu preciso de uma resposta e eu não tô tendo. Eu estou grávida e eu fiz um ultrassom e o ultrassom não viu o embrião, só viu o saco gestacional e a vesícula vitelina. E eu repeti de novo depois de 10 dias, deu a mesma coisa. E o médico falou comigo que era para eu esperar um aborto, porque a gravidez não evoluiu. Porém, eu tô sem sintoma nenhum, sem nenhum sangramento, nada, nenhum sintoma de aborto. Pelo contrário, continuo os sintomas de gravidez.
0: Sim.
1: Só que eu sigo assim, sem saber se realmente eu tive uma perda, se realmente não tá aqui, Deus fez um milagre. Sabe, tá sendo assim, tão angustiante viver isso.
0: Eu entendo. Entendo e acolho. Eu não sou médico, muito menos ginecologista, mas obstetra, mas a questão, eu queria só entender, o que o médico sugeriu para você esperar?
1: Isso, ele sugeriu para mim esperar um aborto espontâneo, só que o estranho é esse aborto não ter acontecido ainda.
0: Então, filha, você tem que voltar no médico. Você tem que voltar no médico e não fazer nada. Se você tem dúvida, ainda mais se você tem dúvida que é gravidez, eu não vou debater com o médico. Você não deve fazer nada para depois não se culpar de um aborto provocado. Não sei se eu me fiz entender.
1: Mas, padre, é que essa gestação foi tão sonhada. E tipo assim, não dá para acreditar que Deus permitiu eu ficar grávida e Deus vai me tirar.
0: Filha, o Deus que te deu essa gravidez, se, Eu não sei, essa gravidez te dará outra? Se não, não acompanhou a leitura orante de Jó? Deus deu, Deus tirou, louvado seja Deus. Lidiane, não é de se não é se revoltar contra Deus. Você acredita, você consegue imaginar que Deus Pai, quis que essa criança não nascesse? Existem muitas questões hormonais, questões humanas, físicas, que contribuem para a gestação ou não. Por que você não entrega para Deus?
1: Mas eu estou pedindo tanto a Deus, assim, se não for da vontade dele, que o meu corpo expulsa. Mas cada dia que eu peço isso, mas, tipo assim, não está acontecendo. Meu corpo não está expulsando se realmente aconteceu um aborto.
0: Filha, simplesmente diga, Senhor, está nas tuas mãos. Está nas tuas mãos. Só me parece um pouco inconclusivo esse teu médico. Eu sugiro que você procure de novo e se informe mais uma vez. Faça de novo um exame, uma ecografia, para que você tenha certeza do que está acontecendo. Agora, mais do que isso, eu não sei o que te dizer.
1: O senhor pode fazer uma oração comigo?
0: Posso. Eu quero que você reze, Senhor,
1: eu te entrego
0: a minha vida
1: e esta gestação.
0: Seja feita a tua vontade.
1: Eu aceito.
0: Eu creio, Senhor,
1: que seja neste momento
0: ou no futuro.
1: Me darás a graça da maternidade.
0: Eu não me revolto.
1: Eu aceito a tua vontade.
0: Amém. Lidiane, tem alguém que está te acompanhando além do médico? Tem alguém da família?
1: Sim, meu esposo.
0: Se estão seguros do que, desse resultado que vocês estão tendo?
1: Não.
0: Então procure outro médico. Na incerteza, procure uma segunda opinião. Você está me ouvindo?
1: Estou ouvindo.
0: Procure uma segunda opinião. Vale a pena. Nós estamos falando de vida. E exatamente por estarmos falando de uma pessoa, vida, é que é importante uma segunda opinião. Que Deus abençoe. Meu abraço a Lidiane e rezaremos por você. Escute esse testemunho, por favor.
2: Eu me chamarei José Soares de Lima. Resido em Santo Antônio, Salto da Onça, Rio Grande do Norte. Todo esse testemunho da minha filha. Esteve 17 anos com problema seríssimo de desmaio, perda de visão e outras coisas mais. Portanto, eu quero agradecer a graça recebida, que ela está curada, para a honra e glória do nosso Senhor Jesus Cristo. Obrigado, meu Jesus de Santa Chagas, Padre Reginaldo Manzotti e toda a sua equipe.
0: Deus seja louvado, Maria José, de Santo Antônio do Salto da Onça, Rio Grande do Norte, Arcebispo Dom João Santos Cardoso, de Natal. Eu vou para o intervalo e eu volto com o quarto dia da novena de Nossa Senhora do Carmo. Volte comigo, acredite. Nunca se ouviu dizer que alguém tendo recorrido a Nossa Senhora do Carmo tenha ficado desamparado. Voltamos em oração.
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Hoje, aniversário de Dom Liro Vendelino Meurer, da Diocese de Santo Ângelo, Rio Grande do Sul. Aniversário da rádio Agora FM, Mandaguari, Paraná. Alvorada Mariana FM, Siritinga, Minas Gerais. Também Solte TV Entretenimentos Brasil Limitada, São Caetano do Sul. Gigabyte Multimídia, Uruaçu, Goiás. E hoje, aniversário da minha querida afilhada Helena Pinheiro Tormena. Afilhada de batismo, que Deus abençoe, querida Helena, com muita saúde e muita paz. Muitos conhecem que ela cantou comigo há uns anos atrás no Arraiá do Seu Vigário, ela mesma, hoje já uma moça, 16 anos. 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Bom dia, padre. Me chamo Jonathan. Foi um e-mail. Quero deixar um testemunho. Domingo passado, meu sobrinho engoliu um prego. Misericórdia. Recebi a notícia da minha mãe, que estava muito abalada. Na parte da tarde, eu estava assistindo às 24 horas de oração. Me ajoelhei, pedi que Nossa Senhora intercedesse pelo meu sobrinho. Clamei a Jesus das Santas Chagas que ele derramasse uma gota do seu preciosíssimo sangue sobre meu sobrinho e o livrasse do perigo. Meu irmão o levou para Maringá, em um bom hospital, e optaram por deixar sair naturalmente, graças à Mãe Maria Santíssima, que intercedeu a Jesus das Santas Chagas. Fomos atendidos. E realmente ele expeliu na terça-feira, sem nenhum dano. Meu sobrinho tem 4 anos. Graça alcançada, graça testemunhada. Jonathan, louvado seja Deus. Deus seja louvado. Filhos amados, você adquire em todas as livrarias do Brasil, Inabalável. Leia esse livro, dê de presente este livro. Tem ajudado muita gente a compreender. Inclusive hoje, eu falava com a Lidiane e ela perguntava por que Deus permitiu isso. Uma das propostas do livro Inabalável é uma releitura de Jó e entender por que Deus permite certas coisas. Vamos à novena? Juntos, Nossa Senhora do Carmo, rogai por nós. Quarto dia. Nossa Senhora do Carmo, que deixaste o santo escapulário como sinal do vosso amor e proteção, sois reconhecida como assistência na vida e consolador amável na hora da morte. Eu, vosso filho e devoto,
pronta a vos servir, disposta a vos amar. Me apresento a vós e nesta novena faço o meu pedido. Faça o seu pedido. Faça o seu pedido. Nossa Senhora do Carmo, nunca se ouviu dizer que alguém necessitado, tendo recorrido

0: para que sejamos dignos das promessas de Cristo. Nossa Senhora do Carmo, rogai por nós. Mãe do Santo Escapulário, rogai por nós. Madrinha da obra evangelizar, é preciso, intercedei por nós. O Senhor esteja convosco. Ele está no meio de nós. Abençoai, Senhor, a água, a roupa dos enfermos, as fotos de família, os remédios e a semana que hoje começa. Esta segunda-feira e toda esta semana, que transcorra em paz, harmonia, felicidades. Em nome do Pai, do Filho e do Espírito Santo. Amém. Começamos e terminamos. Termino com o clipe. Manda teus anjos sobre nós, sobre nosso trabalho. Evangelizar é preciso.
1: Todos que esperem em vós.
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0: Olha a hora certa, 11 horas e 10 agora, 11 horas e 10 a partir de agora, tá no ar o programa que é líder na audiência, o programa, olha, clássicos da atividade, até logo mais, até às 13 horas, tem o melhor do sertanejo. Então a partir de agora, se prepara aí porque tá no ar o programa que é líder na audiência, o programa Clássicos da Atividade. 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
1: Alô, Robson Silva, motorista de autoescola funerária, cantando em velório, meu grande amigo, toca aí uma moda, filha da mãe, aqui é o Fábio Pereira, cai na água, capivara, que lá vem bola!
0: Vambora, vamos começar nossa manhã, Zezé de Camargo e Luciano, refém de mim, são 11 horas e 11, agora 11 horas mais 11, até umas 13 horas. Tem o melhor do sertanejo, tá na atividade, tá bom demais.
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0: Miki.
1: Pergunta aí, seu nome, seu bairro aí, ó.
0: Tudo bem? Bom dia, como é que você tá? Joia? Prazer em falar com vocês duas. Essas meninas aqui, eu acho que é da guarda de Santa Efigênia, é isso? E que vocês estão gostando da festa, como é que tá?
2: Tá sendo muito legal.
0: Você está gostando? É a primeira vez que você dança ou você já dançava antes?
2: Eu já dançava, acho que tem uns 2 anos.
0: E na mesma guarda? Ou agora
2: na
0: você
2: mesma vem, guarda.
0: Na mesma guarda, né?
2: Ela entrou esse ano.
0: Ela não se entrou. Aí você, como é que é seu nome?
3: Marília.
0: Marília, você, Maria, você entrou esse ano e está gostando de participar da festa?
3: Sim, esse é meu terceiro dia.
0: Terceiro dia que ela está dançando na festa, né? É sempre um prazer falar com as nossas crianças, que é o futuro da Congada, né? E depois, Luzina, vamos até entrevistar outras crianças para a gente ver como é que está sendo. Parabéns para vocês. Vocês já dançaram aqui? Já apresentou?
3: Não.
0: Não? Então eu vou, ó, que vocês entrar aqui, nós vamos apresentar a guarda de vocês. Depois vocês vão lá no YouTube, Facebook do Luizinho, procurar a parte de vocês apresentando, tá bom? Um beijo para vocês, viu? Gracinha dessas meninas. Vê, Luizinho, eu falo com você isso, a tradição do Congado, né? A gente vê, né, as crianças, a gente vê as pessoas também mais antigas, né? Vou falar assim, a gente vê as pessoas mais antigas, emocionadas.

0: Emocionado pelos tantos anos de festa que já passou, né, e cada ano que passa eles emociona mais. Então, eu fui muito cobrado esse ano por essa questão também. Por questão da gente ter um momento de emoção que a gente leva para nossa festa. E a gente vê tanta coisa.
1: Assim, os semblantes, né? Das pessoas, né?
0: Mas cadê você? Né? Então, eu falei, não, esse ano a gente está dando um descanso. Né? Que Nossa Senhora do Rosário permitir, são bem-vindos. Né? A gente volta, né? A gente, ninguém
1: aí
0: é passivo.
1: Tudo normal, mano.
0: Ninguém é passivo.
1: Nós estamos ao vivo aí na rádio.
2: Estamos ao vivo.
1: Ao vivo.
0: Nós entrevistamos as criancinhas aqui da Guarda de Santa Efigênia. E eu já vejo. Aqui é o Moçambique de Nossa Senhora do Rosário.
1: Moçambique.
0: É a guarda que eu falei com você, que é responsável pela festa. É, aqui tudo começa aqui.

0: Lá nós já vemos, sim, ó, o Moçambique formado. Moçambique formado esse ano. É o Moçambique e Santa Efigênia. Então, é formado esse ano. É o primeiro ano que vai apresentar, né? E olha pra você ver como é que é as coisas. Esse ano é a primeira vez que eles vão apresentar. E o capitão já vem de luto, né? Já vem de luto, porque perde o seu irmão, né? Um poucos dias antes da festa. Mas não deixou a fé abalar, né? A devoção a Nossa Senhora do Rosário. E ter que cumprir o seu papel, né, de estar trazendo o Moçambique à frente da festa. Então, daqui a pouquinho nós vamos receber eles. E aqui nós continuamos com o nosso Moçambique de Nossa Senhora do Rosário, aqui da cidade de Abaeté, da festa do ano de 2026.
1: Beleza, o Robson Silva, um grande abraço, Robson. Estamos ao vivo então na rádio, nós estamos aqui na Praça da Prefeitura. Radioatividade é isso, fazendo ao vivo junto aqui no Facebook Luizinho Parabok e no YouTube. Estamos ao vivo, um grande abraço. O nosso patrimônio, somos ouvintes, patrimônio do Congado, são as guardas. Então é isso aí, gente, um grande abraço.
0: Bacana demais, Luizinho. Obrigado, o Robson Silva, que tá pegando o tempo do programa dele, né? Colocando a gente ao vivo lá. Então, obrigado, Robson Silva. Que Deus te abençoe.
1: Sabendo agora também que a filha dele, Isadora, tá viajando nesse momento, representando a Baité.
0: Vai pra onde que ela tá indo?
1: Atletismo,
0: atletismo. Atletismo, ó, bacana.
1: Deus te abençoe lá, nossa senhora.
0: A Baité, Luizinho, é bacana, é cheio de artistas, né, graças a Deus.
1: É, uai, muito
0: gente
1: importante.
0: Gente representando, né, a Baité, aqueles que correm também, tem os que correm, tem os meninos que lutam, vai pro exterior lutar.
1: É, mano, muito bom, viu? Vamos junto.
0: A Baité tem os artistas nossos também, né, os nossos artistas, cantores, né, que são bacanas demais, que levam o nome da nossa cidade, tantos lugares, né, bacana demais. E aqui, o Moçambique de Nossa Senhora do Rosário, vai fazendo aqui sua passagem, aqui na nossa, na Praça da Prefeitura, nesse momento, dessa manhã, segunda-feira, manhã de encerramento de festa também, que hoje é o último dia da nossa festa, né? Daqui a pouquinho vai lá para baixo, para a igreja, onde vai ter as partes religiosas da festa, descida do mastro, encerramento da festa do ano de 2026. Tudo bem? Tô aqui com a menina aqui, ó, da Mais TV, Luizinho. Essa aqui é fotografia, aqui, só registrando os momentos. É a primeira vez que você faz cobertura na nossa festa também com a Mais TV. Eu sei que a Mais TV é o primeiro ano dela. Mas antes você já trabalhou com outras empresas registrando esses momentos?
2: Não, eu nunca tinha trabalhado assim, nessa área, sabe, do marketing. Eu já tinha trabalhado com, mexendo com público e essas coisas, mas eu nunca tinha trabalhado com marketing, gravação, edição de conteúdo. E eu tô gostando bastante de trabalhar, realmente.
0: É isso aí?
2: É.
0: Perdão, esqueci de perguntar seu nome. Como é que você chama?
2: Sofia Braga.
0: Sofia Braga. Estamos com a Sofia Braga aqui da Mais TV. Tá ali o seu patrão. Quer mandar um forte abraço, Adriano Couto, viu? A Gabi também, né? Um forte abraço. Sim. Depois só vai fazer uma matéria com nós também do canal YouTube, Luizinho Parabog. Facebook, estamos ao vivo pela Rádio Atividade Sertaneja. Forte abraço, Deus abençoe, bom trabalho pra você, viu?
2: Obrigada, amém, pra todos nós, viu?
0: Isso, muito bem. Aí, Luizinho, tá vendo? Os nossos amigos, parcerias, né, de marketing, parcerias de imprensa, né? Estamos aí com eles, aí conversando com o pessoal da Mais TV, né? Quero também depois a gente conversar, ver se nós achamos ela por aqui, do nosso jornal, né? Do nosso jornal também, que tem a... Como é que é o nome dela, senhor?
1: Cristiano.
0: Vamos ver a Cristiano por aí, nós fazer um pequeno trecho de entrevista com ela também. Bom?
1: Opa, é Radioatividade. Depois também, o que é que você... Dá conta de trazer o Braulio aqui rapidinho, embaixo, aí você entrevistar ele e falar sobre, né, o tempo da guarda, acabar aqui, às vezes nós dá conta de entrevistar ele.
0: Vamos tentar, porque
1: vamos tentar, né?
0: Se nós conseguir embora lá, isso, a gente consegue depois andar embaixo na igreja, porque eles têm que ir na paróquia ainda, e vai tomar café ainda, né? Então a gente vai tentar.
1: Vai tomar café? Tá no almoço?
0: Pois é, mas... Você vai ter que tomar um lanchinho ali ainda.
1: Tá bom, vamos girar na câmera, vamos girar na câmera. Tá na radioatividade. Um grande abraço. Tamo ao vivo.
0: Vamos passando aí, gente, pra nós ir.
1: Ao vivo.
0: Né, Luizinho?
1: Ao vivo,
0: bacana demais.
1: É rapidinho.
0: Bacana demais.
1: Vamos conversar com o povo.
0: Vamos conversar com o povo, aguardando o momento que a próxima guarda vai adentrar. E a gente que continua com o Moçambique já tá indo embora. Tá indo embora. Salve Maria. Ao Moçambique de Nossa Senhora do Rosário. Deus abençoe vocês no final dessa festa, dessa jornada. Eu parabéns para vocês que fizeram uma parte religiosa bacana da festa, viu? Vou saber. Vai com Deus. Obrigado. E já nós encontrei com o Braulo, com o Bebeto. Vamos tentar pegar algumas informações. Algumas palavras dos capitães aí, né?
1: O prefeito também.
0: Depois fala com ele. Isso, a gente tenta depois, porque a gente vê a correria aqui, mas a gente tenta falar com o prefeito, com a Vera, com o Adriano, se for possível a gente fazer alguma entrevista. Então aí, é a atividade sertaneja.
1: É unindo o povo.
0: É isso, unindo o povo aqui. Nós estamos aqui fora com o povo. A rádio do povo, nós somos do povo. Nós estamos ao vivo na atividade. Estamos também no Facebook, no YouTube. Pessoal, quiser acompanhar as imagens, então, quem está escutando a rádio, vai, quiser acompanhar,
3: pode acompanhar o pessoal lá da rádio YouTube, aí, isso. Parabólica Esportes.
0: Parabólicas
3: Esportes. Parabólica Esportes.
0: Isso.
3: E no Facebook, Luizinho Parabólica. E
0: no Facebook, Luizinho Parabólica. Então, pode acessar lá, acompanha nós. Agora, Luizinho, vamos...
1: O Fubá tá aí também.
0: O Fubá tá aí?
1: Fubá tá aí.
0: Olha o João Pedrosa aí, tá aí.
1: João o quê?
0: João Pedrosa aí. Ô, João Pedrosa, como é que você tá? Bom dia.
4: Sou Pedro,
0: como é que você tá, Pedro?
4: Bom dia, bom dia. Estou acompanhando aqui a festa aqui do Rosário, tá muito bom.
0: Nós estamos ao vivo aqui pelo YouTube, do Facebook, e estamos também na atividade sertaneja.
4: Bom demais, hein? Bom demais. Aquele abraço a todos, viu? Bom dia a todos.
0: Isso. Um forte abraço. Deixa nós receber ali, Luizinho. Vamos pegar aqui. Ah, como eu te disse, né? A guarda que vem chegando agora é o primeiro ano dela, né? Foi formada no começo do final do ano passado, né, e para esse ano. Então é a primeira vez que ela veio apresentar. Aqui é Moçambique, de Santa Efigênia. Ó, Moçambique de Santa Efigênia já vai ter. Então tá aí, ó. Nosso capitão, forte abraço, vamos recebendo aí. Lá no fundo tem um capitão, né, que vem em luto, mas não deixou de fazer sua obrigação na festa. Fazer sua devoção, sua fé, né? Perde seu irmão semanas atrás, agora está a nossa festa, mas com a fé, com a devoção e a tradição de ser congadeiro, vem em luto. Agora todo mundo com um símbolozinho, né, de luto no peito, que vem com o coração partido, mas vem com muita fé, com muita devoção e respeito à nossa festa. Então tá de parabéns. Nossos sentimentos, todos os familiares, né, o capitão, a todos, né, nossos sentimentos. E aqui, então, pela primeira vez, nós apresentamos para vocês o Moçambique de Santa Efigênia, da cidade de Abaité, na 59ª festa do ano de 2026. Pessoal que estiver aí na Rádio Atividade Sertaneja, sempre lembrando de vocês, um forte abraço, que Deus abençoe cada um de vocês. Obrigado pelo esse carinho sempre com a nossa emissora. Obrigado, né, Luizinho, fazer parte dessa história. São quantos anos de atividade sertaneja?
1: 24
0: anos de emissora, né? Então, coincidência, eu tenho 24 anos de congada. Tem 24 anos de rádio Atividade Sertaneja de Abaité. Então é muito bacana, né?
1: E às vezes a gente escuta que a gente não entende ainda, né?
0: Não é, mas
1: às vezes escuta isso aí.
0: A gente, felizmente, né? Tem aqueles que tentam, né? Mas não conseguem magoar, né? A gente com as palavras malditas. Mas a gente não importa, a gente tá acostumado com isso já, né?
1: Olha, o pessoal tá falando, pula lá no meio, o Alan.
0: Pois então, aí a gente, depois a gente vai ver que o pessoal da imprensa, como é que se autoriza, a gente tá sempre mais perto, né? Porque, como esse ano a gente tá chegando, né, Luizinho, pra fazer uma filmagem, mas de longe, que nós não fomos, né, convidados, né?
1: Oficialmente,
0: né? Pra estar, então talvez a gente, mas como nós é uma imprensa livre, a gente pode estar em qualquer lugar público, nós estamos aqui hoje. Fazendo o nosso momento, então depois eu vou ver se a gente consegue, né, fazer, pegar algum canto dos meninos, né, pelo nosso canal, né. Então, nosso capitão, mais uma vez, né, momento vendo um canto, olha que canto mais doído, mais sofrido.
1: Vamos mais escutar lá.
0: Em louvor a Nossa Senhora.
5: Vou pegar devagarinho, vou pegar, vou pegar.
0: nas gungas, quando chega fazendo a sua apresentação nas gungas. Olha como é que é bonito. Hoje para nós é bonito de se ver, é bonito de se louvar. Mas essas gungas antigamente, elas ficavam nos pés dos escravos. Pra quando eles tentassem fugir, né, da senzala, então era amarrado os latinhos no pé deles, como essas antigamente colocavam na pedregulha, alguma coisa para fazer barulho. Porque eles se mexiam, faziam barulho, todo mundo acordava. E os soldados, os nossos patrão, né, que era considerado antigamente como os feitores da senzala. Então, aí, esse símbolo é representado, as gungas são representadas assim. Hoje se torna uma tradição no Congado, né, nos Moçambiques. Os Moçambiques vêm dos antepassados, vêm das senzalas, vêm da escravidão. Então, esse é o momento. Aí a gente vê o nosso capitão nesse momento ali, o Luizinho, né, fazendo o seu canto. Oi? Tá chegando mais. Isso, tá chegando mais. Então, a gente vê aqui o Moçambique de Santa Efigênia, pelo seu primeiro

Eu não conheço ele pessoalmente, o nome dele, mas depois a gente vai procurar saber, né, que é ele. É, aí a gente vê. Olha que bonito, olha que bonito.

0: lá o pessoal da Rádio Atividade Sertaneja, tá na, nos escutando aí, estamos ao vivo lá, hein, Luizinho?
1: Com o Robson Silva. Vamos
0: lá,
1: ver.
0: Vamos lá, Robson Silva. É, nosso muito obrigado mais uma vez pela essa dedicação. Ali é o cara, ali tá o Cati, ó. O Cati é conhecido aqui, velho conhecido nosso na cidade de Abaeté.
1: É ele?
0: Ajudando o Claudinho, não é não? É ele, é o próprio.
1: A filha da Dal.
0: Isso. É o próprio, viu? Tá ali passando ali. Veja ali também a chegada do Catupé do Rosário. Tá ali, Catupé do Pandeiro também. O Pandeiro está ali. Ali o Moçambique. Moçambique Raiz de São Benedito. É, a guarda está chegando também daqui a pouquinho, assim. Moçambique Raiz de São Benedito. Está condicionado e já não vão receber eles aqui também. Deixa eu aproveitar e mandar um forte abraço à nossa amiga Tianinha.
1: Tianinha.
0: É a tal da Tianinha. Olha a tal da Tianinha lá. Pra ela, pra mãe dela, Luizinho. A dona Nelly, lá do bairro da dona Nelly. Tianinha, nós estamos aqui mesmo. Estou preso com o Luizinho aqui ao vivo. E aí, tá gostando da festa? Como é que tá? Curtindo? Eu tô vendo que você tá indo todas as noites e dias na festa, né?
2: Todas as noites, tá tudo maravilhoso, tudo bem. Sentindo essa pausa lá.
0: Pois então, é. Esse é um momento também que a gente falou bastante no nosso canal, né? Mas e a gente está aqui, pelo menos no último dia da festa, para levar um pouquinho de alegria, um pouquinho de emoção, né? Para os nossos acompanhantes que tá lá. Nós estamos ao vivo pela Rádio Atividade Sertaneja, pelo YouTube, pelo Facebook. Levando um pouquinho de emoção da festa, né? Para não ficar totalmente sem nós esse ano, né?
2: Isso, e é isso mesmo, né? Tem que estar todo mundo junto, unido e ficar maravilhoso, né, Alan?
0: União, fé e devoção em primeiro lugar.
2: Isso, e é isso mesmo, né?
0: Então tá bom, então. Dona Eli, forte abraço, Dona Eli, do bar. Viu? A partir de amanhã, o bar vai abrir, né? Só a partir de amanhã.
2: Amanhã volta a rotina, né?
0: A rotina normal. Boa manhã pra vocês. Vamos lá, Luizinho. Vamos lá, Luizinho. Aqui tá o Moçambique, ó, de Santa Efigênia. Fazendo uma cantoria bonita, né? Pelo primeiro ano de apresentação deles, Luizinho, como eu te falei, né? Tá ali o capitão no meio, é o nosso capitão da guarda, Luiz Carlos, tá ali. E aqui tá os integrantes, cada um com sua fé, com a sua devoção, com seu amor ao congado, né? Cada um, gente, levantar cedo, de madrugada, né? Toma seu banho, veste a sua farda, fica o dia todo andando, louvando a Nossa Senhora, cantando. É isso aí que mostra a força que as pessoas têm no coração de louvar a Nossa Senhora. Quem sai de casa, sai para fazer o seu momento religioso, demonstrar seu momento de fé de várias maneiras. E aqui é uma das maneiras que a gente vê. É a demonstração de fé, a demonstração de amor, de dedicação, de respeito à fé, à tradição, à fé de todos. Porque essa, o público está assistindo aqui, cada um desse público está assistindo aqui, também tem o mesmo sentimento de quem está na guarda, quem está na dança. Tem louva Nossa Senhora, tem respeito, tem fé, tem devoção à Nossa Senhora. Então é muito bacana se ver, né? A praça, ver o grupo, ver a guarda. Então é isso aí, tá bonito demais. E tamo aí, Luizinho.
1: É muito bom. Os ouvintes estão mandando lá. Muito bom ouvir a voz do Alan no congado.
0: Quem que é?
1: O pessoal tá falando aí, viu?
0: Tá falando?
1: Já pô. Tá falando aí. Muito bom.
0: Obrigado.
1: Esse ano ficou perdendo um pouco sem a sua voz lá.
0: Sim, sim. A gente vê isso. A gente foi parado demais durante os dias de festa. É o pessoal falando, o pessoal perguntando. Mas, e é igual eu já disse antes, nem Deus, Luizinho, agradou todo mundo. Não vai ser eu, não vai ser o outro que vai agradar, por questão de, talvez, de falta de respeito, falta de tradição, falta de conhecimento que as coisas têm, né? Não é da agora, são 24 anos, então a gente fica um pouquinho sentido, eu estou muito sentido, sim. Muito triste por não fazer parte desse momento, mas através do seu convite hoje eu estar aqui, estou muito feliz de estar aqui, né, e participando um pouquinho pelo seu canal, pela Rádio Atividade Sertaneja, então fico muito feliz, né? Muito obrigado mais uma vez pelo seu convite. E ali agora nós vamos receber, se eu não estiver enganado, Eu tô fora da programação, mas vamos receber o Moçambique. Isso, Moçambique Raiz de São Benedito. É mais uma guarda que vem abalada, mais uma guarda que vem com luto no seu peito. A guarda onde perde um irmão, né, que era o Denilson, que era capitão da outra guarda dele, que ele tinha, filhos de Maria. Ali vem os capitão, vem os dançantes, vem os congadeiros, todos em luto, né? E ainda assim, ataquei a Maria Clara, né, que ainda perde seu irmãozinho, que é o Theo, né, na quarta-feira de festa. Então, esse ano, infelizmente, nós devemos ter aí na faixa de umas 4 guardas, 5 guardas em luto, sobre os ocorridos e as perdas que aconteceu durante começo de festa e durante festa, né? Então, ali veio a capitã Isabela. E como eu te falei, se você puxar o zoom, você vai ver lá no meio da guarda, tanto de criancinha, a tradição da festa continuando, né? O futuro da congada, você vê ali, ó, que gracinha. Então, a Baité tem que ser muito respeitada através dos seus congadeiros, né? Porque aqui tem muita tradição. São aqui é gigante na nossa cidade. Você vê as criancinhas, vê os capitães mais novos. Lázaro, eu que vem puxando o Moçambique, além de ser capitão do Moçambique junto com a Isabela, é cantador de folia também, Luizinho. Muito bom. Ele canta demais folia. E aqui nós temos festa de nosso Rosário, temos festas de Santos Reis, que também traz uma tradição muito grande.
1: Beleza, quem tá com a gente também, Edivar Costa. Eles estão de parabéns.
0: Edivar Costa.
1: É, um grande abraço, Edivar. Estão de parabéns. Nota mil. Obrigado.
0: Obrigado. Que Deus abençoe.
1: Já leva do jeito que o povo gosta.
0: Vamos,
1: né?
0: Do jeito que o povo gosta. Se tiver saindo palavras erradas, é assim mesmo.
1: Perdoa nós.
0: É que é ao vivo, né? Ao vivo é desse jeito. Então, aí vem a guarda, como eu disse, né? Ali tá a Clara, Maria Clara. Deixa eu ver se é ela mesmo. Não, aquela é a Isabela, né? A Isabela tá ali. Né? Junto com as. Olha isso aqui, que gracinha, Luizinho. Olha a congadeirazinha lá no meio. Olha lá. Olha lá que pequenininho. Olha lá que gracinha, Luizinho. Olha lá. Bonito demais. Parabéns ao Moçambique Raízes de São Benedito. A comunidade de São Benedito que chega nesse momento. Né? Os nossos ouvintes da Rádio Atividade Sertaneja. É o momento que nós estamos com a comunidade de São Benedito agora. É, como eu já disse, a guarda chega em luto, né? Mas não deixou de cumprir sua obrigação, que é responsável pelo mastro de São Benedito, né? Totalmente responsável, né? Eles que fazem o levantamento, eles que fazem a descida, eles que conduzem o mastro, a bandeira, a casa do cesteiro.
1: Beleza, tá falando aqui também, Vitória Aparecida, quem sabe, sabe.
0: Vitória,
1: vai, meu.
0: Obrigado, Vitória
1: Aparecida. Marcos Antônio Siqueira também tá com a gente.
0: Marcos Antônio Siqueira?
1: Siqueira, advogado, conceituado, um grande abraço. E apoiador nosso.
0: Obrigado.
1: Hoje já tá lá em Brasília.
0: Acompanhando por lá?
1: Tá acompanhando.
0: Obrigado, viu? Obrigado.
1: Grande abraço. Vitória Aparecida, quem sabe, sabe.
0: Exatamente. Aqui nós vamos acompanhando aqui, então, o Moçambique. É, tá ali a capitã Isabela. É, tá ali também o capitão Lázaro. Tá os meninos aqui, ó. Fazendo a cantoria, fazendo a sua obrigação, fazendo o seu dever de congadeiro, com o coração partido, doído. A gente sabe que o momento não é fácil, mas se tiver não, eles têm fé em Nossa Senhora, São Benedito.
1: Estão honrando aí, né?
0: E tá honrando a tradição da festa no seu momento. Porque a gente fica até pensando, será que vai vir, não vai vir? Mas mostrou garra, mostrou muita garra e dedicação, certo? Então, e que Deus abençoe a guarda, que o Denilson esteja em paz nesse momento, ao lado de Nossa Senhora, ao lado do nosso Senhor Jesus Cristo, e eu tenho certeza que ele está muito feliz lá de cima, é que os meninos conseguiram, está levando à frente a festa. E mais cedo até vi a guarda dele, passou aqui com o Denilson, né? Filhos de Maria, a gente estava chegando lá, a gente fazer as comunicações e já agradecer os responsáveis que trouxe a guarda para a festa, né? A gente está coração partido, mas trouxe. Então tá de parabéns, viu? E aí vai o moço. A capitã cantando, olha que gracinha, viu? Olha lá que gracinha. A Mirim.
3: Eu vou mandar vender!
0: já começa Deus de cedo. Deus de cedo. É, eu lembro da Beth, mas a Cristina fazendo isso com as meninas delas, que é a Isabela, que é o Pedro, que é a Maria Clara. É, eu lembro dela de fazer isso com eles. E hoje a Isabela faz o lar de paz com essa pãozinha ali. É, então é muito bacana de ver. É a produção da peça, continuando. Aí você vê lá que gracinha, batendo da porra.
3: Beleza. Quem tá com a gente também, né, que vai estar aí em setembro. Fábio Pereira, né? Esposa, tá com a gente ao vivo pelo YouTube.
0: Que bacana, meu Fábio Pereira. Ô, Fábio Pereira, que Deus te abençoe. Obrigado por estar com a gente no canal. Ô, Robson Silva, tá lá na atividade? Nós estamos ao vivo, Fábio Pereira,
3: até uma
0: atividade
3: hora. Também, até uma hora.
4: É 13 horas.
0: Fábio Pereira tá com nós aqui, viu, Robson Silva?
4: Tá com nós. A gente aí, ó.
0: Ó, o Robson mandou aqui pra mim, que é o Fábio Pereira, também tá vendo vocês. Isso, muito bem, Robson. Obrigado, a Rádio Atividade, mais uma vez, Deus abençoe. Nossa, é bacana demais. A nossa voz não se cala, a gente continua. É, mais tarde, vamos ver se a gente consegue pegar o Ria Rocha, fazer uma jogadinha nós dois aqui de bate-papo, né? É, falando sobre a festa, porque hoje tudo que a gente vai fazer é sobre a festa de Nossa Senhora do Rosário. Cantoria bonita, canta, solta essa voz, louvando a Nossa Senhora do Rosário, São Benedito, Santa Efigênia. Olha que gracinha da capitã cantando, vai louvando. E as gungas, como eu te falei, do Moçambique, de Nossa Senhora do Rosário, as gungas também, vai para os Moçambiques, Santa Efigênia, e o Moçambique Moçambique Raiz de São Benedito. Os Moçambiques vem daquela época, né, que eu te falei, da escravidão, dos escravos. E essas vadias eram amarradas nos pés dos escravos para tentar se fugir, fazia barulho durante a noite, acordava ali com seus.
3: Vai, é o Cicerro.
0: O quê?
3: Cicerro.
0: Cicerro?
3: Cicerro.
0: Então tá aí, ó. Apresentação muito bacana.
3: Vamos girar,
0: vai acompanhar. Já tem mais guarda lá, Luiz. Esse canto é bonito, ó. Esse é bonito. Depois vamos receber, Luizinho, o Congo de São Benedito.
3: É Goi?
0: É Congo Mirim de São Benedito. Eu acho, né? Eu já ouvi nesse posicionado ali. Que é a continuidade da comunidade de São Benedito, né? Daqui a pouco não receber eles ali. Lá no fundo nós vamos passar o Congo Penacho. O pessoal deve que já está liberando para ir lá para a paróquia do Bom Pastor. Lá no fundo a gente vai passar o Congo Penacho, já apresentou por aqui também. Aos nossos ouvintes da Rádio Atividade Sertaneja. Nosso muito obrigado aí por estar nos acolhendo nas suas casas neste momento, através do Facebook e YouTube do Luizinho para Botas. Nós estamos ao vivo lá na Rádio Atividade Sertaneja também. E a gente, Luizinho, eu sempre falo, a gratidão e o respeito a gente tem pelas pessoas. Eu, graças a Deus, eu sou uma pessoa muito grata na minha vida por tudo que eu aprendi. Tudo que eu aprendi de valor, tudo que eu aprendi de respeito, de honestidade. E hoje, estando aqui, a gente vê, né, o ano de 2026, que acontece uma coisa esquisita, uma coisa diferente na nossa vida quando nós somos cortados à peça. Beleza, bacana. Todo mundo tem direito de pensar de todos os planetas. Mas aí você vê, uma tradição de ser quebrada é mais doído. Falando do nosso saudoso Arrodinho, HP2, que também trabalhou aqui na prefeitura a vida inteira. Um cara era um cara muito respeitado, né, pela população, né? A população amava o outro. E eu fui convivido, né? Capitão de infância lá com ele. Tudo que eu sei, tudo eu aprendi com ele, né? Tanto de caráter como de profissionalismo, de respeito,
5: Hoje, nós somos muito gratos a eles, pelas pessoas que estão cobrando de novo, perguntando, tudo isso, é, quanto causa que ele, pelo que ele me ensinou. Então, eu quero aqui agradecer todos os familiares do saudoso HP2, do Rodrigo. E pode ter certeza, enquanto eu tiver os pés nesse mundo, nesse chão, vou sempre lembrar, vou sempre ter gratidão, ter respeito para o urologista. E hoje o trabalho dele continua através de mim, e agora o resgato, busco o Rian Rocha, porque nós queremos que o legado ele dure para a vida toda. Não queremos que enterre ali a pessoa e morre o que a pessoa fez pela nossa população, pela nossa cidade. Então a memória vai ser sempre lembrada por mim, sim. Ah, eu, isso aí, dou em quem doer, quem quiser aqui, ah, o Alan, não esquece quem morreu, não vou esquecer jamais. Tem o Haroldo, que eu tenho muito respeito, tem minha avó, tem meu avô, tem todos que já partiram, mas que eu sei que lá de cima do céu, olho por nós aqui, aonde que me dá força, que me dá paz, me dá continuidade às minhas coisas. E aqueles que sempre teve esse carinho pelo Haroldinho também, tem meu respeito para sempre. Então, muito obrigado. E, Haroldinho, onde você estiver, pode ter certeza, não vão calar minha voz. Enquanto eu estiver nesse mundo, não vão calar. É, eu vou dedicar para você o respeito que eu tenho por você. Nessa terra, enquanto eu estiver, você vai ser lembrado. E eu vou fazer, não vão calar a nossa voz, da minha voz principalmente. Porque muitas pessoas lembram de você através, quando eu falo, quando eu pego o microfone. Muita gente fala assim, Luizinho, se eu fechar os olhos, é o Haroldo que tá falando. Então, eu tenho que ter respeito, né? Tem que ter respeito com as tradições. E pode ter certeza, o padrinho, te amo demais. Minha família, que me apoia demais, para mim estar sempre dando meus passos para frente.

0: são tudo sequência na vida. E a gente vê aqui, ó. Aí, recebendo o catupé do Rosário. É, chegando aí pra brilhantar a nossa peça. Sanfoneiro é o véio, né? Alô, velho sanfoneiro. Puxa essa sanfona aí, velho.
1: Ele é velho mesmo?
0: Ele não é assim, só o pilito, ele é novo.
1: É novo? É na...
0: Aí, bacana aí. Demais. Aí, chegando aqui então, catupé do Rosário.
1: Grande abraço,
0: os bichos é treinadinho, na hora do canto já muda a posição de fila.
1: É?
0: Para os pessoal corresponder. Quem vai puxar o Fabinho? Fabinho puxou. Olha lá. Eu de criança, pequenininho, na guarda.
1: O Gui tá lá também.
0: Ah, lá o Guilherme, pequeno. Hoje já é capitão através do seu voo, o Mocho ali, ó. É, é o voo do Fabinho, é. Então aí você vê. Bacana demais, tá bonito. É isso aí.
1: Essa é a última também, viu?
0: É, eu vi ali o Congo. O Congo Mirim de São Benedito. A gente não sabe se ele já passou, porque eu cheguei mais tarde um pouquinho, mas vamos ver aqui como é que tá. Falta o Rosário. É, Rosário de Maria, se eu tiver enganado também, vou apresentar. Não, Rosário de Maria do Cé, já passou, tá passando outro lado ali. Ali é. Outra guarda, já foram lá na paróquia. Visitar o padre e já volto por cá. Talvez a gente confunda um pouquinho, mas é por causa disso.

0: toda Minas Gerais.
1: Muito importante.
0: É muito importante. Então a gente vê aí, ó. Aguarda, eu não sei se o catupé de pandeiro já apresentou, eu acho que ainda não. A Baiteaor tem dois catupés. Na verdade, nós somos três, né? Catupé do Rosário, catupé de pandeiros e catupé de tamborim. Né? Então, são os catupés nossos aqui na nossa fundada.

0: Ipanema, né? Tem os Moçambiques, né? Nós temos outras, as outras guardas de dança, representa muito bem essa Paetê por onde passa, né? Então, eu creio que semana que vem nós vamos ter quartel geral, vai ter algumas guardas de Paetê representando a cidade lá. É, nós vamos estar em agosto em Dores, tem guarda de Paetê representando lá. Então, e assim nós vamos seguindo em frente. Aí. Agradecer aos nossos ouvintes da Rádio Atividade Sertaneja, né, mais uma vez, está acompanhando nós pela rádio, né, nós estamos ao vivo também pela Rádio Atividade Sertaneja, estamos também ao vivo aqui pelo canal, o Facebook e o YouTube Luizinho Parabólico. Então, se vocês quiserem acompanhar de várias maneiras, pode estar acompanhando aí, bom?
1: É, conhecendo ela. Valéria, Valéria. Falou que a mãe dela é Valéria.
0: Aqui nós estamos à frente da Prefeitura Municipal de Abaeté, no tradicional visita à Prefeitura, onde também é servido o café, o lanche que a gente faz. Já está no horário de almoço, Luizinho? Como é que tá aí?
1: Vai no horário
0: do
1: almoço.
0: Já tá quase no horário de almoço?
1: Ô, Alan.
0: Oi.
1: É o Alisson, o bombeiro.
2: Vem aqui informar nós, a menininha, que tá ao lado da menina lá, ó. Tava no carro sozinho, chorando.
0: Aonde você foi lá,
2: recolheu. E achou a mãe dela, Valéria.
0: Ah, já encontrou? Vamos agradecer.
2: Achou lá, é.
0: Achou? Então vamos agradecer o...
2: Tava perdida aí, viu?
0: Vamos agradecer aos meninos, então, da... A brigadiça, né?
1: Vale,
0: é muito importante.
1: Filho da aceleradora?
0: Né? Oi?
1: Filho da aceleradora?
0: E o Alisson, pois é, da brigadiça. É, nós agradecer ele, olá. Junto com o pessoal. Olá, é muito importante isso. Que bom que resolveu, né? Resolveu, graças a Deus.
1: Vou conversar com ele aí rapidinho.
0: Isso. Nosso amigo Alisson. Cuidado aí, Luizinho.
1: Cuidado aí. Vou conversar com ele rapidinho.
0: Oi, Alisson. Achou resolveu lá? Tudo certo, tá?
3: Tudo resolvido. Traz a chave pra mãe de mim, traz segurança ali.
0: Parabéns pelo trabalho de vocês, que é muito importante, Luizinho, se preocupar com a saúde, com a segurança do público. Aí fica só olhando o que acontece para estar sempre informando aí. Então vocês estão de parabéns pelo trabalho da Brigadista Profissional. Aqui é o Alisson. Que Deus abençoe, viu, Alisson? Bom trabalho e encerramento de viés para vocês.
3: Eu que agradeço e agradecer a Deus. Foi uma festa tranquila, com muita segurança. Tanto na parte da saúde, né, com os polícia, tá tudo muito bem. E a gente tá aqui. Aconteceu alguma coisa, só procurar a equipe.
0: Muito
3: e
0: bem.
3: É isso aí, Deus com nós sempre.
0: Sempre, muito bem. Parabéns, viu? É, nós tivemos, valeu. Então, né, resolveu, né, o que estava acontecendo. Agora, nesse momento, o Guilherme, que é o capitão da guarda também, né, responsável, tá dando algumas palavrinhas lá com o prefeito. Falando lá. O Gui então faz aí os agradecimentos ao prefeito da cidade de Abaeté, que é o nosso prefeito Ivanir Deladier.
1: Sempre ajudou, né?
0: Sempre. Nunca mediu esforços. Tanto na Congada como em diversas outras festas da cidade. É, isso, olha lá, o Gui está falando, né? O que ele prometeu com ele, está cumprindo com o Congado, com a festa. Então, é isso aí, parabéns, prefeito. O reconhecimento, né,
1: da guarda, importante.
0: É muito importante. Você está de parabéns, viu? A guarda.
1: Isso é que eu falo, é gratidão. Só tem que ter gratidão. Vamos embora.
0: A gente, não adianta você pisar no carro das pessoas, gente. Achando que não vai precisar mais. É engano. Engano pra gente, engano da cabeça da gente. A gente precisa sim. Olha lá, Fabinho, ó, capitão, né, já junto com o vô dele, que é o Loxa, né? Aí apresentando, ó, tem um senhorzinho, né, tá vendo? O pessoal gosta, tem devoção, tem, né, respeito à nossa festa, à Nossa Senhora do Rosário. Então é isso aí. Ali, tá ali o Pedro Henrique também,
1: é Pedro, né?
0: Pedro Henrique esse ano tá dançando com o Guilherme, com o Catupé do Rosário, mas era integrante da guarda Catupé de Pandeiros, onde ele tem toda a família dele, que é o avô dele, o pai dele lá. E aí esse ano ele tá com o Guilherme, que é tio também, né? É da família também. Então tá de parabéns a todos. E o velho tá na sanfona.
1: É o velho?
0: É o velho na sanfona.
1: É o velho novo.
0: Olha,
1: é
0: o velho novo, é o velho novo. Olha lá que bacana, olha, olha que show. Olha que bacana.
1: Muita emoção.
0: Muita emoção. É, ver a dedicação dos nossos congadeiros louvando a Nossa Senhora do Rosário. É isso aí, tá bonito. Tá bonito. É festa, é alegria. É festa, Nossa Senhora do Rosário. Tá bonito demais. Tá bonito de se ver. Olha o sanfoneiro. Ô, velho. Ali tem 40 anos de congada já, viu, Luizinho?
1: Tem?
0: Tem 40 anos de congado, velho. Olha lá, sanfoneiro nato. Aí puxando aí. Sanfoneiro tunique de novo. Foi sanfoneiro tunique de novo, né? Foi exatamente. É, depois que se encerrou com o tunique de novo, vai tocar é, agora, né? É isso aí. Ali nós vamos ali nesse momento, é Catupé do Rosário. Com muita fé, muita dedicação, essa guarda também, que representa muito bem a Abaeté por onde passa, com a sua fé, com a sua dança, com o seu louvor, com a guarda de muita fé, a Nossa Senhora do Rosário.
1: Gustavo.
0: Então vamos aí, o pessoal acompanhando aqui.
1: Oi? Gustavo ali, ó.
0: Alô, Gustavo, forte abraço aí, todo mundo. Pessoal dos bastidores aqui, acompanhando nós, assim. Vigia de boa. Alô, Capitão Loxa. Ô, Capitão Loxa.
1: Cadê?
0: Capitão, olha lá, nosso capitão ali, ó. Bacana demais. Alô, Rádio Atividade Sertaneja.

0: as costas por aqui?
1: Pagou muita fera, vamos pegar.
0: Vamos até o final, vamos até o final com o Fabinho. Olá, Fabinho, puxa a guarda, Fabinho, puxa a guarda. Bota os cacheiros pra dançar, pra louvar Nossa Senhora do Rosário. Nesse momento, Fabinho, é com você, o capitão. Loxa lá também, vai puxando. E nós temos o altar de Nossa Senhora do Rosário. Vamos lá, capitão Loxa.
1: Agora, agora.
0: Vai puxando aí. Tá bonito se ver. O Loxa, ô Luizinho. Olha lá, Luizinho, filma lá, Luizinho. Pega ali. Os cacheiros fazendo sua apresentação para Nossa Senhora do Rosário. Para ali, as autoridades aqui presentes. Olha que bonito. Como é bem preparado nesse momento. Tem que ter um preparo físico muito bom.
1: Tem que ter.
0: Olha, não é brincadeira, são 5 dias de festa. Nesse batido aí o tempo todo. Então, preparo dessa turma tem que ser bom, viu? Mas vem força lá de cima, vem força, vem fé, vem devoção à Nossa Senhora. Então aí fica muito mais leve pra gente seguir, né?
1: Cuidado aí, Rodir.
0: Cuidado aí, prefeito.
1: Cuidado aí.
0: Fica muito perto dessas caixeiras aí, não, que eles mandam essa caixa
1: nessa canela.
0: É. Aí, uma salva de palmas. Aí, Luizinho. É que eu falo com você. É bonito demais de se ver. Essa tradição da nossa cidade, essa a congada em si, que respeito que a gente tem, né, por cada um, congadeiro, devotos de Nossa Senhora do Rosário, São Benedito, Santa Efigênia. A gente fica muito emocionado de falar, né, a gente vê, muito bonito, né? Deus, Nossa Senhora, abençoa cada um de vocês. Cada família daquela, aquela família que está passando por um momento difícil. É, família, guardas que vêm em luto pela festa. Famílias que encontram com seus entes e pessoas que.

0: acompanhando, e Nossa Senhora do Rosário, São Benedito, Santa Efigênia, derrama os seus mantos sagrados sobre essas casas, essas famílias, que dê paz, que dê saúde, que dê força para continuar nessa jornada. Quero aqui, Luiz, aproveitar seu espaço e mandar um forte abraço e que Deus dê a recuperação rápida, né, para meu tio Zezé, mais Aparecida, professora, São os reis, rainha do penacho, né, e esse ano não pôde estar na festa, porque o tio Zezé tá com uma enfermidadezinha no pé, né, então não tá dando conta de conduzir, dá conta de andar. Aqui Nossa Senhora do Rosário, São Benedito, Santa Efigênia, vai até o lar, a casa deles, derrama bênção, saúde ali, e que o ano que vem, se Deus quiser, eles vão estar novamente com a gente na festa, fazendo o seu papel, a sua obrigação na festa. São reis e rainha perpétua, né, do penacho. Então, nosso muito obrigado e Deus tome conta de vocês aí. Ali, Luizinho, depois nós vamos ter o contradança. Contradança de Santa Efigênia. Um pouquinho vai chegar aqui também. É aquela onde eu entrevistei as meninas?
1: É, filho do Gustavo.
0: Filho do Gustavo? É. Meninas? Pois é, daqui a pouco nós vamos receber eles aqui também.
1: Filho do Gustavo.
0: Filho do Gustavo, isso. Aqui é o Catupé do Rosário, vai encerrando por aqui a sua apresentação. Deus abençoe cada um de vocês.
2: Muito bom.
0: Até o nosso próximo encontro aí.
3: Se Deus quiser.
0: Valeu, Fabinho.
2: Ah, Fabinho. Tudo, né?
0: Os capitães da guarda, cumprimentando ali as autoridades, nosso prefeito, fazendo agradecimento a todos. Lá, bacana. Meu sorriso estampado, né, nos olhares de cada um, né? Ali o Pedro Henrique vem em luto também, ó, Luizinho, que ele perde o irmãozinho dele, né, o Theo.
3: É.
0: É o Pedro Henrique aqui, né, o cacheiro. Mas a gente conversou bastante, né, trocamos muitas palavras de consolo. Louvar Nossa Senhora, o que ele mais ama na vida, é o pessoal de dentro da igreja, católico e demais. É, ele que é o responsável pela festa de Santos Reis. Ah, lá na saída, ele é o coordenador geral.
3: Lá da Pontuai, lá.
0: Isso. Eu faço parte lá com eles, lá, sou festeiro junto com eles. Então, é uma pessoa muito bacana, tem muito respeito por ele, né, o Pedro Henrique. Mas já tá lá. Ele mais o Guilherme. Fazendo a despedida aqui da prefeitura, né? E o ano que vem, se Deus quiser, nós volta, né?
3: Deus quiser.
0: Nós estaremos de volta aí.
3: O Adriano falou, o Adriano Couto teve aqui, falou que ano que vem volta tudo normal.
0: O Adriano falou, o Adriano Couto, né?
3: É, falou.
0: Então, o Adriano Couto é um parceiraço nosso, viu?
3: É, foi chegar tudo, é que tinha que ser, né?
0: Ele tá chegando aí, em Abaitão,
3: ele já tá entendendo.
0: Tá entendendo como é que tem que funcionar.
3: Como é que tem que funcionar. Ele falou, não adianta um puxar para um lado ou pro outro, não.
0: Não adianta.
3: E o que não quiser vai igual abaixo, ele falou.
0: Você pregar união, pregar união entre os congadeiros do mundo e depois fazer o contrário é feio.
3: Né? É, não pode.
0: Ficou ruim para todo mundo. Então não pode fazer isso. União é união. Você tem que unir as pessoas.
3: O patrimônio, a guarda, a tradição.
0: Porque na Baite, a cidade do Congado é a primeira vez que ocorre um ocorrido desse.
3: Uma quebra dessa, chegando a 60 edições.
0: Gente. Chegando a 60, exatamente.
3: É, 60
0: aqui,
3: anos.
0: Ó, vamos receber aqui agora, então, a guarda contradança de Santa Efigênia. Esse é o contradança, esse é o nosso antigo contradança, né? Que nós já tínhamos, que esse ano nós temos o Moçambique de Santa Efigênia. E esse é o nosso antigo contradança, né? Hoje lá o capitão tá ali, à frente da guarda, de São Maria, Deus abençoe. Os meninos chegando aí, ó. Guarda bonita, né? Bem bacana. Cheio de capitães, capitão aí. E não contou só, que é louvar Nossa Senhora do Rosário. Né? Aqui ninguém tem disputa de roupa, ninguém tem disputa de uniforme, quem ficou mais bonito, quem ficou mais feio, não. Aqui nós viemos todos um só propósito. E é louvar a Nossa Senhora do Rosário. É, a gente tem que deixar bem claro. Lógico que todo mundo prepara para a festa. Todo mundo faz sua farda para estar fardado na festa. Mas aqui não é disputa de roupas, não. Não é disputa de fardas. E nós estamos é para louvar a Nossa Senhora. São Benedito, Santo Higiene, para toda a nossa dedicação, os pensamentos a Deus. Então, tanto de parabéns, é um contra-dança, dança Santa Efigênia. Ali eu tenho minha sobrinha dançando lá, Lavínia lá. Essa guarda, minha sobrinha dança nela, Lavínia. É, sou padrinho dela, olha. Que gracinha do padrinho. Lavínia, que gracinha. Uma guarda que vem cheios, vem bastante bugadeiros mirim, ó, que você pode ver, Luizinho. E essa é uma das guardas que leva, segue a tradição da peça, né? Trazendo os bugadeiros mirim para futuros congadeiros nossos, que vai representar muito bem a nossa congada. E a gente tem que mostrar para eles, olha lá na frente, lá que gracinha. Você vê lá na frente da capitula. Do dançante lá, dançar com a congadeira mirim, olha que gracinha. Então é isso aí.

0: aí na 59ª festa de Nossa Senhora do Rosário, São Benedito e Santa Vigênia, na cidade de Abaité. Estamos ao vivo ainda pela Atividade Sertaneja. Estamos no YouTube, no Facebook. Pessoal, no Facebook aí, no YouTube, pode mandar uma mensagem aí. Vai quando o senhor tá apertando o Luizinho aqui, nós ir conversando com vocês também, né, através do Facebook e do YouTube. Então, isso nós vamos fazendo aqui a nossa transmissão ao vivo, diretamente da praça da Prefeitura de Abaité, onde estamos fazendo aqui as visitas aos nossos, às autoridades, ao prefeito, secretários, que não mede esforço para estar ajudando a festa. Então, aí estamos aí. É uma manhã muito bacana, segunda-feira. Feriado em Abaité hoje, Luizinho?
1: Feriado.
0: Já é decretado esse feriado, né, há muitos anos já. Então hoje Abaité tem o privilégio de ter o feriado na segunda-feira. Segunda-feira de festa.

0: Ah, certo. É o Luizinho, é a nossa princesa Isabel Perpétua, viu, da festa. É a Juda Bacina, Jubercina, é a nossa princesa Isabel Perpétua da festa. Então,
1: tá na tela,
0: né? Um forte abraço a Jubercina, que Deus abençoe também ela. Junto com o Dinho, né, o esposo dela, o Dinho do caminhão, da mudança, né, do Topa Tudo, né, o filho dela, o Ricardinho, né, Lucas, né, e toda a família, Deus abençoe. Então, nossa princesa Isabel Perpétua da festa, ali acompanhando os congalinhos, né? Foi presidente, em dois mandatos do Congado de Abaeté. Fez uma belíssima festa de Nossa Senhora do Rosário, contribuiu com o seu trabalho, com o seu respeito, com os congadeiros, e que agora é a nossa princesa Isabel Perpétua da festa. Agora não, já há muitos anos, né? Então, pode abraço, Juvencina. E demais outros presidentes que passou, a gente também agradece, né, a gente que estiver nos assistindo, nos acompanhando. Nós tivemos, né, o Isaías, que foi presidente também do Congado. Nós tivemos o Omar Pereira, também, que foi presidente. Tivemos o Avelar também. Todos contribuíram com a sua parcela, né, na festa, fez o seu trabalho, né? Então, parabéns para eles. E o Congado continua, é isso aí. Entra presidente, sai presidente, mas a gente tem que sempre manter a união, a fé e a devoção à Nossa Senhora dos Lares, São Benedito e Santa Efigênia. Vamos sempre manter, respeitando cada congadeiro, cada um que ama essa festa de coração.
2: A Adriana está falando aqui, agora sim, o Congado voltou ao normal. Falando na locução, valeu! Um grande abraço, Adriana Silva, tá com a gente, um grande abraço. Fazendo esse momento aí, para você, especial, é especial.
0: Adriana Silva, Deus abençoe, viu? A gente tá tendo esse tempinho com vocês aqui, para não ficar totalmente sem, né, Luizinho? Para não ficar uma coisa assim que foi 100% sem nós, mas é através do canal, né, do Facebook, do YouTube e também da Rádio Atividade, né? Já tem 3 horas já ao vivo? Bacana, depois o pessoal pode rever novamente, né, no YouTube, né? Exatamente. Depois o pessoal pode rever.

0: é um arco-íris na Terra. Tem um arco-íris no céu e aqui nós temos um arco-íris na Terra. Onde tem o branco da paz, tem o amarelo do ouro, tem o vermelho do fogo que nos purifica. Né? Várias cores se entrelaçam e formam um arco-íris. Arco-íris aqui na Terra com contradança, com, desculpa, trança vida de Santa Efigênia. É o momento, é agora. Começou, Luizinho. Começou a trançar a fita, Luizinho. Olha que bonito. Olha como os meninos são preparados. É, com dedicação à Nossa Senhora. Tudo isso aí é para louvar a nossa mãe. Louvar a nossa rainha. A Nossa Senhora do Rosário. Olha como é que tá bonito. Vai trançando as fitas. Trazendo alegria. Trazendo cores. Para que nós possamos... está muito mais feliz nesse momento aqui da nossa festa. E ali, Luizinho, forma uma coxa com uma coxa de retalho.
1: É engraçado. Você acha embaixo também.
0: E em cima e embaixo. Exatamente, olha que bacana. Misturou. Bonito as coisas. Ali tem que fazer e desfazer, viu, Luizinho? Tem que fazer e desfazer. Então aí, os meninos, mostra como é feito o trança-pita ao vivo aqui pelo nosso canal. Olha que bacana. Bonito demais, tá de parabéns. Parabéns, trança fita de Santa Efigênia. Agora é o momento de desfazer esse trança fita que eles fizeram. Tem que bater certinho, Luizinho. Tem que bater a sincronia, tem que ser certinho, vamos lá.
1: Agora
0: começou. Agora desfazendo o trança fita aí.

festa, é alegria, festa de Nossa Senhora do Rosário, São Benedito, Santa Efigênia, cidade de Abaité. Estamos aqui na Praça da Prefeitura. Esse ano é o nosso ponto de encontro aqui na Praça da Prefeitura, né, Luizinho? Estamos aqui, eu e o Luizinho, né, fazendo a transmissão ao vivo. É à tarde, nós vamos ver se nós conseguimos descer lá na igreja. Ver se a gente consegue fazer a descida dos mastros. Vamos ver se nós conseguimos, junto com os nossos internautas aí que estão acompanhando nós. À tarde, se Deus quiser, nós vamos tentar. Ver se a gente consegue, né, Luizinho? Escolher um ponto lá estratégico pra gente ficar lá falando sobre a festa e falando sobre a descida do mastro. Olha ali como é que foi bacana, de 6. Certinho, parabéns. Tem o pessoal que vai aplaudindo contra a dança, o Trança Fita de Santa Efigênia. É. Então, parabéns.

0: Um forte abraço ao capitão que vai puxando aí a guarda. É o Transafita aí de Santa Efigênia. As capitãs, todo mundo aí, ó. Parabéns, é isso aí. Bonito demais. Bacana demais a festa do ano de 2026 aqui na cidade de Abaeté. Mandar um forte abraço, pessoal lá de Quartel Geral, onde domingo estaremos aí para fazer a locução da festa de Nossa Senhora do Rosário de Quartel Geral. Aqui, então, o Transafita. O Transafita aqui se encerra a sua apresentação junto aqui às nossas autoridades. E ali eu vejo já a próxima guarda que vai vir, Luizinho. É o Divino Espírito Santo, né? A guarda da Capitã Gigi. Daqui a pouquinho vem aí. Ao vivo na rádio. Estamos ao vivo, né, na Rádio Atividade Sertaneja. Mais uma vez, nosso muito obrigado. Robson Silva, os ouvintes, você que está aí com o seu rádio ligadinho em nós até agora. Nosso muito obrigado, que Deus abençoe, viu? A todos vocês que faz parte da nossa vida, né? Você que todo dia cedinho mantenha o seu rádio ligado, escutando os nossos colaboradores, escutando os nossos doutores, as nossas músicas. É o padre Reginaldo Mazzotti, que está aí às 11 horas da manhã. Então, muito obrigado. De 10 a 11, né? De 10 a 11, o padre Reginaldo Mazzotti.
1: Quem está com a gente aí? O Cinho. Alô, Cinho, cuidado aí, viu?
0: Então, o Luizinho mandando um forte abraço pro Cinho, então, né?
1: Sim.
0: Forte abraço. Obrigado, Transafita de Santa Efigênia, que Deus abençoe cada um de vocês. Muito bom ter vocês aí junto com a gente na nossa festa, viu? Esse momento de apresentação aqui foi muito bacana. Show de bola, parabéns. Depois vamos chamar então o Divino. Aguarda o Divino e o Espírito Santo. Né? Daqui a pouquinho é a próxima, Luizinho. Capitã é a Gigi, que vem ali, né? Já vai apresentar aqui, tá bom? E o público vai aplaudindo aí a passagem, então, Transafita de Santa Efigênia. Lavínia! Beijo, tchau, velho. Parabéns pra vocês. Aí, ó. As minhas que lá entrevistou lá, Luizinha. Isso. É ela, que gracinha aí. Lá vai. Lá vai. Olha lá, que bonito agora. Aí, ó, que bacana. É. Aí, aqui agora, Luizinha, nós vamos receber a guarda do Divino Espírito Santo. A capitã é a Gigi, vem chegando ali. É mais uma guarda da Congada de Abaeté. Vem para abrilhantar ainda mais a nossa festa. A gente agradece.
1: Padre Edivaldo,
0: né? Padre Edivaldo chegou? Está ao vivo aí? Um forte abraço para o Padre Edivaldo. Está ao vivo acompanhando a gente pelo Facebook aí, pelo YouTube. Né? Muito obrigado pela rádio Atividade Sertaneja. Esse é o momento onde nós vamos recebendo aqui na praça da prefeitura a guarda do Divino Espírito.

0: grande abraço. Estamos ao vivo aqui pelo Facebook, pelo YouTube, a Rádio Atividade. É a voz do Congado. Manda chuva pra nós. Tá bonito.
1: É, Luizinho, tamo aí, né? Com a graça de Deus, o tempo deu uma fechadinha pra nós. Fez uma sombra aqui, né? O negócio tava quente.
0: Ajudou nós.
1: Ajudou nós bastante, né? É. Aí nós aí, ó, cantando, louvando. É, o que a gente fala aí, ó. Cacheiro Mirim tá ali. Mais um.

0: tava aqui na escuta, Luizinho, no aplicativo da Rádio Atividade Sertaneja. Pessoal, também quiser, quem não tiver o radinho aí, quiser escutar pelo aplicativo, pode acessar o aplicativo da Rádio Atividade Sertaneja aí, né, Luizinho? Tava aqui escutando aqui pelo aplicativo, chegando limpinho na World, viu? É isso aí. Parabéns, viu? Robson Silva.
1: Augusto em casa também, né?
0: O Augusto tá de cama.
1: Fica de plantão.
0: Ah, de plantão.
1: De plantão.
0: Mas é de cama, deitadinho. Ah, vocês é bom. Que patrão bom que resumou, viu, gente?
1: Ah, vai consigo.
0: Só de folga, só na segunda-feira folga.
1: Hoje é o Robson trabalhando.
0: Hoje é o Robson Roney, né? Ai, beleza, amanhã volta todo mundo, né? Dia normal.
1: Espera que sim, né?
0: Não, mas volta.
1: Espera que sim.
0: Amanhã todo mundo, se Deus quiser, trabalhar. Final de semana, quinta-feira agora, Luizinho, eu vou lá em Dores também. É, a gente vai fazer a abertura da Expo Dores com o trio elétrico Guardar Referentes.
1: Opa!
0: É, mandar um forte abraço ao canto do nosso presidente.
1: Esse ano não teve o trio aqui, né?
0: Também não, né? Ah, mais uma edição que quebrou, né?
1: É, mais uma, né? Mas vai estar lá em Dores.
0: Mais em Dores, né, vai?
1: Opa!
0: Tem um ditado que eu não sei.
1: É a nossa cultura ainda também, pra fora também.
0: Eu já cito um ditado que santo de casa não faz milagre, né?
1: Pra alguns, né?
0: É, pra alguns, é. Você tem
1: ninguém aí, 60 anos, né?
0: E o trio, então, o trio HP2, né, do saudoso Arodinho, agora o trio da Defesa, vai quinta-feira, nós vamos lá em Dores, pra fazer a abertura da Expo Dores. É, agradecer lá o presidente do sindicato que me entrou em contato, né, fechando essa parceria mais um ano. Muito obrigado. E nós vamos lá, se Deus quiser. Divina Espírito Santo, a capitã é a Gigi, que vai cantando ali, ó. É, as nossas autoridades, ela vai cantando, levando a sua devoção à Nossa Senhora, ao altar, que ali também está. É, então, é muito bonito de se ver esse momento de nossa festa, onde você vê o canto. É, todo mundo cantando e louvando a Nossa Senhora. Então é bonito se ver, né? Os capitães, a guarda, cada integrante que aqui passa. É bonito se ver. Daqui a pouquinho nós vamos receber também o

0: Cristina, né, que é a capitã. Daqui a pouquinho, vamos receber eles. Daqui a pouquinho. Aí o Divino, que é o Divino Espírito Santo. Vai fazendo aí. Agora só apresentação em passes. É a dança louvando a Nossa Senhora do Rosário, São Benedito e Santo Epigênio. Mais uma vez, Luizinho, nós queremos agradecer a Secretaria de Cultura da nossa cidade, né? Através da secretária Vera, no medir esforços de ajudar na congada da nossa cidade. Tanto, né, tanto aqui no bairro São João, como no bairro São Pedro também, né? Que tem a congada do Edinho. Se o Edinho estiver nos acompanhando, o Edinho, presidente lá da outra associação também, nosso muito obrigado, Deus te abençoe sempre, viu? Ele traça um caminho, acho que já é o quarto ano de festa dele também. Ele traça um caminho de fé, de devoção, de louvor à Nossa Senhora, na parte religiosa, né? Manter a tradição. A religião, né? Que é uma mistura de congada com a religião. Mas o principal da peça, porque, olha, Nossa Senhora do Rosário. Nossa Senhora do Rosário é de onde? É de dentro da igreja. Então, é Nossa Senhora do Rosário. Então, a primeira coisa é religião. Aí depois a gente traz a cultura, traz a dança, traz, né, o que os meninos fazem de diferente. Mas primeiro chama a fé, a devoção, vem a Nossa Senhora do Rosário. E São Benedito, Santo Epigênio, que são os seus acompanhantes. Então, a gente frisa muito essa parte religiosa, porque a festa, a base da festa está na parte religiosa. E se a gente talvez se envolver para outros lados, você empurra a festa para o buraco para acabar. Porque você tem que focar, você tem que ter devoção, fé e união na parte religiosa da festa. Então, a gente vê, eu fico muito feliz de estar aqui no meio dos meninos, pessoas que eu tenho, só tem 24 anos que eu estou lá com eles, só isso. Então eu conheço um por um dos capitães que aqui entram, eu conheço os congadeiros mais velhos da minha idade, talvez até mais velho, que eu conheço todos, que agora vai chegando a rapaziada nova, as mocinhas novas, que a gente com o tempo vai também aprendendo o nome, conhecendo. Eu tenho 24 anos de congado. Eu não cheguei no congado ontem, não. Ah, eu venho de base também. Eu tive o Haroldo que me ensinou, que me criou nessa questão. Eu com 24 anos de congado. O Haroldo deve ter uns 40 anos de congado, né? Então, eu até queria buscar essa informação depois. Com a esposa, né? A Margarida. Então, pra gente tá sabendo. Porque eu sei de 24 anos que eu tenho de congado. Mas ele aí deve estar com 40 anos antes dele falecer de congado. Então, não é do dia pra noite que as coisas mudam e você vai saber, não. Você tem que ter uma base pra você ir melhorando o seu profissional cada dia mais.
1: Tá falando, né?
0: Saber isso.
1: Né?
0: É porque eu vou
1: falar. Mandar pra lá,
0: porque aqui eu falo e confirmo o que eu sei. E o que tá certo. Pode ter alguns errinhos? Tem, porque isso, ninguém é perfeito, mas isso não. Mas isso você tem que saber. Agora você vê aqui, ó. No Divino Espírito Santo. Já são meninas mais novas que tá já aprendendo a tradição do congado, já capitãs, tipo na Rosas de Ouro, né? Uma guarda que eu vi. Tem a mudança de capitãs e entra duas capitãs mirim. Essa era novinha quando elas chegaram na guarda Rosa de Ouro. E tomou frente da guarda. E com cada ano que passa, elas foram melhorando o seu comportamento na frente da guarda. Foi melhorando os seus cantos, suas coisas. E hoje, você vê lá as meninas na frente da guarda, é um espetáculo. Tanto na fé, na religião, como na apresentação, né? Então é isso aí.
1: Vou registrar aqui, Alan, rapidinho. Adriana tá mandando pra gente. Valeu a pena, Alan e Luizinho, pra registrar pra nós esse momento. Não, estava na festa, né? Valeu o companheirismo, união, não tentando derrubar o outro. Muito triste festa levada para o lado político. Sem falar, não falta o respeito com nossa querida Amanda Alves. É isso aí, deu um choque muito grande. Deus, vamos unir, fazer bom, bonito. Grande abraço. Festa não é feito de ódio. Vamos focar nas coisas raiz de Abaeté. É isso aí, é igual eu falei. Patrimônio são as guardas. Tradição, Haroldo, Alan e Rian, quem vem aí e foi quebrado. Mas é isso aí, nós estamos falando aqui. Valeu, Adriana.
2: Adriana, né? Adriana, obrigado pelas suas palavras, viu? Deus abençoe. Isso vai servir de muita experiência, né? Para os próximos que vão vir, para ver o que a gente deve fazer com as pessoas, né? Tem um respeito imenso pelos artistas nossos, Amanda Alves, Cleiton Oliveira, né? Que é do Cedro de Abaeté, mas é nosso, né, Luizinho? Então tem um respeito muito grande. A gente poderia sim fazer a nossa festa só com os nossos artistas, né? Não precisava da gente gastar com um artista de fora, porque aqui em Abaeté tem vários, está cheio. É, e na nossa região aqui, Pompeu, né, aqui pertinho, você encontra vários aqui, tem no quartel, tem vários artistas, então, bom despacho. Mas tá bom, aconteceu, vamos, bola pra frente. E que vem chegando agora, nesse momento, o Congo Mirim de São Benedito. É agora que eu falei com você, que vem em luto também, junto com o Moçambique Raiz, que perde ali o seu irmão, o seu familiar, que é o Denilson, Capitão Denilson. Então a guarda chega em luto, mas chega para devoção, chega para louvar Nossa Senhora. Que vem a Maria Clara também, né, que é a irmãzinha do Theo, que Deus também levou para os seus braços. Que Deus dê o conforto a toda a família de vocês, o Maria Clara. Todo o Congo, Moçambique, todo mundo, viu? E obrigado por vocês terem vindo pela festa, né? Pela devoção a Nossa Senhora do Rosário. São Benedito, Santo Figênio. Vocês estão de parabéns.

0: A Bete, aí são uma turma lá, de onde que eu falei com você, lá da comunidade São Benedito. Né? Sanfoneira, Isabela, então da comunidade São Benedito. Aqui é a minha amiga Essi. Essi, tudo bem? Como é que você tá, meu anjo? Parabéns, viu, vocês, a secretaria, mais uma vez, e a prefeitura por estar cedendo esse lanche, recebendo as guardas novamente aqui, que vem de tradição já, né, de muitos os anos, né, e não poderíamos jamais deixar quebrar esse círculo. Então hoje a gente vê aqui um encontro muito bacana, parabéns, viu, Deus abençoe.
1: Nós é que agradecemos e parabenizamos o pessoal do Conrado.
0: Então tá bom.
1: Obrigado. E que Nossa Senhora do Rosário nos proteja.
0: Amém, a nós todos. Ô Luizinho, aproveitar o gancho aqui. Se puder, traz uma aguinha pra nós. Ô, aqui mata como é que é? Mata dois coelhos com a tacada só, meu que eu pega a entrevista e pede água também, né, Luizinho?
2: É isso aí.
0: Ó, o patrão tá ligando,
2: né?
0: Deixa eu ver aqui. Vê?
3: Ao vivo, então. Grande abraço aí a todos aí, viu? Grande abraço. Lourdes Gomes está com a gente também, um grande abraço. Levando ao vivo, aqui é ao vivo, né? Nosso contratado aqui, o Alan, da FV, da HP2, está com a gente aí também.
0: Tamo aí ao vivo.
3: Levando a tradição, né? A
0: tradição da festa, né? Vamos lá. Tá bonito de se ver. Meu amigo Igão, tá ali o Juninho também, é gente finíssima ali, parabéns, viva, viva,
3: viva,
0: viva. Lá o Orizinho Sanfoneiro nesse momento, então puxa, pra fazer o canto, né? Congo Mirim de São Benedito está nesse momento, então Luizinho, apresentando aqui pra nós, na Praça da Prefeitura. Acho que daqui a pouquinho as guardas já vai pro seu almoço, né? Também à tarde a gente encontra lá, se Deus quiser, né, Luizinho?
3: É que horas que é?
0: Se for dos antepassos, das outras passadas, vai encontra a partir de 2 horas lá no pé dos mares para fazer a veneração de despedida. Não sei se vai continuar nessa sequência, né? E depois tem a missa, depois tem passar de novo, depois tem esse passo, né? Aqui que ele trouxe pra nós, Luizinho.
2: Muito obrigado.
0: Obrigado, Essi, que Deus abençoe. Na água geladinha pra Vai. Nós. Pessoal da Secretaria Cultura e Turismo da nossa cidade, Essi, servindo pra nós uma água geladinha.

0: muita emoção.
1: É muita emoção. É, a gente vê a guarda cantar. É uma das partes que mais emociona no canto. Eu não tô falando que outros não emocionam, mas eu falo que é a pessoa que canta mais doído, mais.

chega na festa, né, em luto, lá perto aí do seu irmão, congadeiro e capitão Denilson, que é lá da família, né, do pessoal da comunidade São Benedito. Ele tinha a guarda dele, que era

0: Brasil e um Moçambique. Raízes de São Benedito. É aquilo que já passamos aqui, né, Platão? Então, mano, a gente só tem que agradecer por eles fazer parte dessa, da nossa festa e fazer parte desse momento. Então, nosso muito obrigado, viu? Deus abençoe. E que o tempo não apague as lembranças dos seus entes queridos, mas que ameniza a dor do coração, né, e a dor do sofrimento de cada um de vocês. Então, que Deus abençoe. E a capitã Cristina vai cantando. Ela mais a Beth, né, que hoje ela está no Congo Mirim, a Cristina, e a Beth está no Moçambique em Raiz, São Benedito. Com as duas irmãs, com as guardas, né? Mas parabéns. E dando tradição, viu, Luizinho? As irmãs passando para os filhos. É, olha, que depois você vê ali a Maria Clara, que já é capitã do Congo. Lá você já vê a Isabela, que é capitã do Moçambique. Então é a geração, ela vem. É de pai para filho, de avós.
1: É tradição, né?
0: É a tradição.
1: Não pode ser quebrado.
0: Eu falo aí. Aí daqui uns dias nós vamos.

0: né, dos congadeiros, do público, procurando, né, procurando o Alan, procurando o Ian, né, mas não pode ser quebrada a tradição, igual você está vendo as guardas, né, de pai para filho, de avô para neto, né, para sobrinho, para primo, então tá aí, a tradição das guardas, é o nosso patrimônio, gente, é o patrimônio do congado, é as guardas.
1: Muito bem, Luizinho, é isso aí, muito bem, parabéns. Verdade tem que ser dita, né? Muito bem, parabéns. Aí, bacana demais. Aí, Congo Mirim de São Benedito, neste momento, então, na praça da prefeitura. Momento agora onde vão fazer aí o cumprimento às nossas autoridades aí presente, né?

Gente finíssima, viu, Luizinho? Festeira esse ano, né, Pedro? Aí, tá com o Márcio lá, São Benedito, com a bandeira. Parabéns, Pedro. Aí, ó. E passando aí a família da Dona Maria, é o Congo Mirim de São Benedito. Vem passando aqui, apresentando aqui pertinho de nós aqui, né, Luizinho? Ah, tá lá os cacheiros, saponeiro, Arezinho, um cara muito bacana, uma pessoa, um ser humano espetacular, né? Humano, gente boa demais. E você sabe que o Arezinho é um

mulheres que nós temos aqui em Minas Gerais. É, então é bacana, né? O Congado, ele, além de ter a parte religiosa, ele tem a parte de oficina também. A gente fala oficina, eu vou pensar, será que é conceito de quê? A oficina que a gente fala é onde que os

0: Martins Saudade, ó Deus.
1: Pois é, Vinícius, forte abraço pra ele, meu amigo demais. Então, o Congado, e se ele é religioso em primeiro lugar, sempre vamos frisar que é a parte religiosa, é a parte de Nossa Senhora do Rosário, São Benedito e Santo Vigênio. E tem a parte também de aprendiz, de oficina, para ensinar futuros congadeiros a continuar a tradição. Então, engloba muita coisa, Luizinho. Um só objetivo. Um só momento, um só devoção. É isso aí, tá bonito.
0: Gabriel, vai lá. Alô, Gabriel.
1: Gabriel?
0: Tá. Gabriel, tá no YouTube aqui.
1: Ah, é, Gabriel. Te abraço aí, viu? Ó, patrão já chamou pra me almoçar, Luiz.
0: Alô?
1: Falou, vai vir almoçar depressa.
0: A patrão já mandou aqui também.
1: É a patrão aí?
0: Tá.
1: A sua também?
0: É.
1: Pois é.
0: Tem mais uma, né? Mais uma guarda.
1: É. Tá, ali eu acho que é mais duas, né?
0: Mais duas?
1: É, tem um... O Estrela do Rosário que vai apresentar e depois tem o Capitão Pet de Bandeiros ainda, viu? Acho que é mais duas então, né?
0: Já que nós estamos aqui, tem que esperar.
1: Hã?
0: Já que nós estamos aqui, nós temos que esperar.
1: Não, vamos aguardar, nós vamos atrasar nosso almoço um pouquinho.
0: Né? É, ué.
1: A família vai entender só hoje.
0: Só hoje.
1: Enquanto nós estamos em festa aqui, vai entender, viu? Continuamos a natividade sertaneja.
0: Estamos ao vivo, até 13 horas.
1: Isso. Então, Robson Silva, forte abraço aí mais uma vez. É os ouvintes, que Deus abençoe a todos. Obrigado por estar nos escutando aí, mais uma vez, pela atividade sertaneja. Já volta a programação normal, Luizinho, né?
0: 13 horas.
1: 13 horas, né?
0: 13 horas.
1: Dia, falar com o Zé Augusto, pra ir lá na hora do descido dos mares, botar nós ao vivo. Talvez tenha aquela pessoa que não
0: hoje
1: consegue. Tem aquelas pessoas que não conseguem estar tá aí na festa, acompanhar. A gente leva a comunicação através da rádio também, pelo Facebook, pelo YouTube também, né?
0: Beleza, o Rob tá indo embora.

0: gratidão, povo mirim de São Benedito. Vai com Deus, Deus abençoe vocês, viu? Bom fim de festa para todos, viu? E a gente se encontra mais tarde lá na igreja, se Deus quiser. Nossa matriz. Vai com Deus, Congo Mirim de São Benedito. Passa então aqui. Então agora, Luizinho, nós vamos receber a próxima guarda aqui através do seu canal. A gente vai receber mais uma guarda dançante de Abaeté. E que vai passar por aqui fazer a sua apresentação, o seu canto, né, ali no aguardo ali da glória para liberar ali a chegada da guarda. É o momento que nós vamos receber a estrela do Rosário de Abaeté, onde vai fazer aqui então a sua apresentação. É o capitão, é o Breno que vem ali, é o Breno, vem o Breno, tem outro capitão lá, o João, o Breno, o João, vem chegando ali para apresentar para a gente lá, chega aqui.
1: Chega mais!
0: Chega mais pra cá. Vamos passar aqui pertinho.
1: Duda a bola.
0: É, vem chegando aqui pra fazer a veneração. Tem o mastro, nós temos o altar de Nossa Senhora ali. E tem as nossas autoridades que ali ainda estão. Nosso prefeito, a nossa secretária de educação, Ivone Pires. Tem o Adriano Couto ali. Tem também a nossa... A secretária de cultura, a Vera, né, que está ali marcando presença. Outros secretários que ali estão.
1: Marlon, né,
0: Marlon está ali, né?
1: César,
0: né? Todos os pessoal aí. Forte abraço para todos.
1: Chegando agora.
0: Nós vamos recebendo aí, ó. Vem cantando aí o capitão Breno. Vem puxando então a estrela do Rosário. Estrela do Rosário vai chegando nesse momento aqui. Estamos ao vivo pelo Facebook, pelo YouTube, do Luizinho Parabólicos agora. Agradecendo a todos que nos acompanham. Né, pelas nossas transmissões, e aqui nós vamos recebendo agora.

0: É a 59ª festa de Nossa Senhora do Rosário de Abaité, Luizinho. Essa manhã e já tarde de segunda-feira, feriado aqui na nossa cidade, estamos aqui na Praça da Prefeitura, onde já de tradição, todos os anos, o prefeito junto com os seus ordenados recebe, né, Luizinho, a congada de Abaité.
1: O café aqui.
0: A visita e o café. A gente está aqui, já vamos aí para a penúltima guarda que vai apresentar aqui, depois vamos receber o catupé de pandeiros. É na visita aqui à prefeitura. Luizinho, como a gente fala da tradição, que você vê um cacheiro mirim lá no meio, saponeira assim, mirim, né? Já aprendendo com a oficina que eu falei de você, que eu falei pra você do congado que tem, né? Olha lá. Canta, toca, o cacheiro aqui, que gracinha, né? Fazendo sua parte. Aí lá no final da fila da guarda, você vê os nossos congadeiros mirins, né? Que é a futura da congada, tá aí. Então você vê a escadinha, né? Vem com os maiores, os mais velhos de guarda e termina lá nas criancinhas, que é a futura da congada, né? A continuidade do congado tá ali com eles.
1: Tá lá atrás, mas
0: tá frente. Isso é uma escadinha, você vem andando, né? E vai passando, né?
1: Não pode ser quebrado.
0: Não pode ser quebrado. Aí estamos aí com o capitão Breno, vai cantando. O segundo capitão, que é o João, tá ali também, já guardando o seu momento. E eu vi, né? Eu acompanhei o começo da guarda e o crescimento, né? Da Estrela do Rosário. Acompanhei junto o crescimento, eu morava lá no bairro, né, na época, né, no Marmelada, né, morei ali perto do campo ali muito tempo, então eu lembro do crescimento, né, do acompanhamento da trajetória da guarda. Então tá de parabéns aí os capitães, né, e pela continuidade da tradição. Tô gostando de ver as safoneiras em mirim lá, cacheiro e os cantadores, né. Aqui na guarda todos cantam, né? Todo mundo aqui canta, né? Aqui é um verdadeiro coral, né?

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8: 2:13.
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2: 2:17.
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20: 2h38.
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4: 3 e 7.
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0: Sexta. 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
2: Legado é tudo aquilo que fica quando a gente se vai. Sempre trabalhamos para sermos lembrados pela emoção que fomos capazes de transmitir. Não importa quantas vezes estivemos em primeiro lugar em qualquer ranking. Basta alguém, em algum lugar, ouvir uma canção de João Neto e Frederico e nós estaremos lá.
3: É pensando assim que preparamos essa homenagem para o maior fenômeno que a nossa música já viu. Uma menina, uma rainha, uma estrela que passou e realizou os desejos de milhões de fãs e o nosso, de poder gravar a sua primeira canção. Senhoras e senhores, essa é a minha herança de Marília Mendonça.

Tenho certeza, Pepato, que nesse momento ela tá aqui com a gente. Você que representou, fez todos os projetos, todos os materiais da Marília Mendonça. Nós a conhecemos, nós tivemos, não sei se a sorte ou se foi desígnio de Deus, apresentá-la pro Wander, apresentar para você, apresentar para todo mundo. Mas devido às circunstâncias da vida, ficamos durante um período fora e perdemos a oportunidade única de ter gravado com ela. Sinto isso no meu peito, cara. Se eu posso falar assim, que se eu tenho uma frustração na minha carreira, é essa.

0: porque aquele lance das patroas é grande demais. Por isso que eu falei, Maiara e Maraísa, vem cá.
1: Chega pra cá, meninas.
0: Esse momento não é só meu, do Frederico. Nem do Pepato. É o momento de vocês também, o momento do Brasil.
2: Vocês são diferentes demais.
0: Esse momento, eu acho que é mais de vocês do que nosso, pra falar a verdade.

0: Work Show. Obrigado pela equipe. Pelo trabalho de vocês. Virgin. Obrigado, gente.
1: E vocês que são tudo pra gente, nossos fãs. O nosso maior patrimônio.
0: Amamos vocês.
1: Obrigado.
0: Obrigado, São Paulo.

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12: 3h41.
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6 horas da tarde, hora do Ângelus. Salve Maria, Nossa Senhora do Patrocínio, rogai por nós. Viver com dignidade. Diante de tanta corrupção moral e de tantas falsidades, muita gente vai desanimando. Já não sente mais vontade de ser fiel à justiça e à verdade. Alguns passam a fazer média com aqueles que praticam o suborno e vendem sua honra por um punhado de dólares. Amigo, não entre nessa. Não trata a sua consciência. Sua honra é preciosa. É mais importante que o dinheiro. Não perca sua paz. Não existe nada que possa comprar a paz de consciência. Uma consciência traída é como um grito, um cristal partido. Assim seja. O anjo do Senhor anunciou a Maria, e ela concebeu do Espírito Santo. Ave Maria, cheia de graça, o Senhor é convosco. Bendita sois vós entre as mulheres, e bendito é o fruto do vosso ventre, Jesus. Santa Maria, Mãe de Deus, rogai por nós, pecadores, agora e na hora da nossa morte. Amém. Eis aqui a escrava do Senhor. Faça-se em mim segundo a vossa palavra. Ave Maria, cheia de graça, o Senhor é convosco. Bendita sois vós entre as mulheres, e bendito é o fruto do vosso ventre, Jesus. Santa Maria, Mãe de Deus, rogai por nós, pecadores, agora e na hora de nossa morte. Amém. E o Verbo se fez carne e habitou entre nós. Ave Maria, cheia de graça, o Senhor é convosco. Bendita sois vós entre as mulheres, e bendito é o fruto do vosso ventre, Jesus. Santa Maria, Mãe de Deus, rogai por nós, pecadores, agora e na hora de nossa morte. Amém. Rogai por nós, Santa Mãe de Deus, para que sejamos dignos das promessas de Cristo. Oremos. Infundi, Senhor, em nossos corações a vossa graça, vo-lo suplicamos, a fim de que, conhecendo pela embaixada do anjo a encarnação de Jesus Cristo, vosso Filho, pelos merecimentos de sua paixão e morte, cheguemos à glória da ressurreição. Pelo mesmo Cristo, Senhor nosso. Amém.

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1: 6:11.
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0: Lar, um lugar para voltar. Você já se deu conta da importância do seu lar? Não nos referimos ao valor financeiro da sua casa, mas da importância do aconchego do lar. Na correria do nosso dia a dia, muitos de nós não pensamos no que significa ter um lar para voltar ao final de um dia de trabalhos intensos e cansativos. No entanto, o lar é a base segura de todos aqueles que possuem esse grande tesouro. Temos acompanhado as histórias de pessoas que obtiveram grande sucesso nas artes, na música, nos esportes. E todas elas apontam a união familiar como ponto de apoio seguro. Existem pessoas que lutaram com dificuldades, passaram por necessidades de toda a ordem, mas lograram êxito graças ao carinho e à dignidade dos pais, que ofereceram suporte para vencer os obstáculos. Por essa razão, o lar é um elemento indispensável como base para uma carreira de sucesso. Não importa o tamanho da construção, nem o material de que é feito, mas importa que seja um verdadeiro ninho de amor, afeto e amizade. Pode ser uma mansão ou uma tapera, um bangalô ou um barraco singelo. Pode faltar o pão, mas não deve faltar o abraço de ternura de uma mãe dedicada. Pode faltar uma cama confortável, mas não devem faltar os braços fortes de um pai que ampara e orienta. Pode faltar o luxo, mas não deve faltar o toque delicado de uma mãe caprichosa. Pode faltar muita coisa, mas não pode faltar o diálogo amigo que estreita os laços e se faz ponte de entendimento em todas as situações. A casa pode ser frágil e não oferecer resistência contra a chuva fria, mas o lar deve ser bastante resistente para suportar as investidas das drogas e de todos os vícios. A construção pode balançar com os açoites dos ventos impiedosos, mas o lar deve se manter firme, mesmo diante das investidas mais ásperas da indignidade e da desonra. Se você nunca havia pensado nisso, pense agora. E à noitinha, enquanto o sol se despede do dia e o manto escuro da noite se estende sobre a cidade, e você, vencido pelo cansaço, avistar seu lar de portas abertas e um familiar de braços abertos a dizer: "Olá, como foi o seu dia?", você perceberá como é importante poder voltar para casa. Com chuva ou com sol, lá está o nosso lar para nos acolher e nos dar abrigo. Por essa razão, valorizemos esse refúgio seguro no qual passamos a maior parte de nossas vidas, valorizando também aqueles que compartilham conosco desse pequeno oásis, e façamos com que ele possa ser um verdadeiro porto seguro. E nunca nos esqueçamos de que o lar, mesmo quando assinalado pelas dores decorrentes do aprimoramento dos que o constituem, é oficina purificadora onde se devem trabalhar as bases seguras da humanidade de todos os tempos. Pensemos nisso.
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3: Que honra pra nós estar com o João Bosco e Vinícius fazendo essa resenha linda aqui.

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1: A cada luz vermelha no meio do povo, hein, Rafael?
0: Só não tava.
1: Manda aí.
0: Só
2: todo anjo é cupido de alguém.
1: O Eco morreu de vergonha aqui.

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1: Cleiton Romário, Guilherme Benuto, no churrasco. Aquele jeitão. Vamos.

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2: Segura Jefferson Moraes.
3: Guilherme Benito.
2: Conta essa história pra gente.

0: Anderson Moraes.
1: Vamos ver no Flamengo.
0: É nóis, irmão.
1: Guilherme Benuto, uma salva de palmas.
0: Tamo junto.
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5: E aí, turminha. Boa, boa, boa noite. É sexta-feira, finalzão de semana. Prazer enorme. Tô chegando. Eu sou o Rodrigo Santos. Chegando na sua rádio, trazendo as melhores músicas a partir de agora em mais uma edição do Nossa Noite. Aumenta o volume. Pra começar, tem Maurício Eduardo Solteira no Mundo.
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16: Estamos de volta, tem Kleber e Cauã.
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